Rubber Song, que você gosta. Depois de curtir a Rubber Song, que chama Shaboos, a gente já vai direto pro Pet Shop Boys. Que ano que era? 92. Estamos no ar pela internet. E já já voltamos também para o rádio nos 949 com o Top 10 nessa quarta, com um pezinho na quinta-feira, Dia Internacional da Nostalgia do TBT.

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1: Deborah Rex, aqui ó, com New Religion na posição de número 7, Madonna Sabrina Carpenter, Bring Your Love, posição de número 8. Esse é o nosso top 10. As músicas

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0: Bora sentir esse som? Ariana Grande, Stay, começa bem, ó. Eu gostei. Passou já, Ariana, essa música aqui vai entrar. Cê tá

0: A meninada vai à loucura com os Hendrix, com Golden. Inclusive, o videoclipe você vê, né? Meninada tem que assistir. Sempre tem alguma criança que pede. Posição de número 5, tá? Alex Warren com Ordinary na posição de número 6. E teve esta música que eu gostei muito. Fiquei aqui viajando ouvindo Ariana Grande com Stay.
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0: Julião, bora lá. Acerta nessa. 2002, Red Hot Chili Peppers. Vai, que é sua, Julião.

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1: I Just Might, de novo, no primeiríssimo lugar, Bruno Mars. BTS com Swim, já foi até primeiro lugar, mas hoje está na posição de número 2. Olivia Rodrigo, The Cure, está na posição de número 3. Adam Park, DJ, o cara, produtor, colocou a Camila Cabello, Move, para cantar. Para cantar e está na posição de número 4.
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1: Classiquinho de 1998 com Neil Radicals. Bora cantar de

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3: E aê, pessoal. Estamos preparados pra esta hora. Uma hora, nem um intervalo. Sem blá, blá, blá. Vai rolando Sam Fender aí, ó.
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3: Não esqueça que você pode...

0: essa era das minhas preferidas do Simple Plan, junto com Perfect, Welcome to My Life, de 2006, dentro do bônus. Faltou você que tá aí acompanhando ouvir mais uma, Dona de Mim, Isa.
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1: Live, fechando esta edição do Bônus, foi uma hora sem nenhum intervalo, você teve ainda antes top 10, ficamos inteiramente uma hora na internet, iniciamos com o Classic Hits. Quarta-feira ainda embora, faltando alguns minutinhos apenas para virada para a quinta, dia 6 de agosto. Aí muita gente oficialmente já começa a receber a bufufa amanhã até sexta, né? Trocado caindo, você tá esperando loucamente pelo quinto dia útil. Amanhã te espero, boa madrugativa, vem aí o Insônia. E começa cedo com falando sério e aí cafezinho e tudo que você já ouve diariamente. Bom trabalho para quem vai trabalhar, bom descanso para quem vai descansar. Tamo junto.
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4: Olá, muito bom dia. Salve, salve, moçada. Salve, salve, senhoras e senhores. Quinta-feira, dia 6 de agosto de 2026. Aqui DJ Henrique Amaral com mais um Inesquecíveis. Lembrando que às 6 da manhã tenho Falando Sério com José Luiz e convidados. Vamos fazer aquela viagem bacana? Músicas que marcaram aí alguma fase da sua vida. É verdade, algum momento da sua vida. Hoje eu vou tocar alguma música, vou tocar uma música que com certeza vai falar: nossa, eu me recordo de uma fase da minha vida. Um ótimo dia pra você que tá indo pro trabalho, tá indo levar as crianças pra escola, a galera pra escola. Seja bem-vindo e conectado aos 949 da Interativa. Vamos começar no Inesquecíveis com uma parceria bem bacana da Gwyneth Paltrow, ex-esposa do Chris Martin do Coldplay, com o cara da banda Hugh Lewis and the News. Estou falando do próprio Hugh Lewis. O nome do som é Cruising.
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1: Crash Test Dummies, com um monte de M's colados, quer dizer. É o nome da música, tá? Clássica de 71, Led Zeppelin com Stairway to Heaven. Que maravilha, uma epopeia musical. Música clássica mesmo, né? Essa aí entrou pra história do rock and roll. Segue aqui o Inesquecíveis, onde a gente não esquece de nada. Segue agora com o som do Ira.
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1: Air Supply, Lonely in the Night. Teve o som do The Police, Every Breath You Take, Lenny Kravitz. E aqui no Inesquecíveis é uma atrás da outra também, viu? Muita música bacana, principalmente músicas de várias gerações. Vamos para os anos 80 com Real Speedway Gun.
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3: E aí, jornalista Popcorn 30, doido pra ir nessa casa, velho. Bom dia.
4: Bom dia, José Luiz. Bora começar a quinta-feira, hoje, 6 de agosto de 2026, meu velho. Estamos a exatamente 2 meses do primeiro turno. Bora nessa.
3: É, porque, logicamente, o primeiro turno será dia 6 de outubro. Faltam exatamente 2 meses. Não necessariamente 60 dias, né? Seriam aí 61 dias. São 6 horas e 1 minuto agora. Vamos à previsão do tempo para Goiânia hoje, ao passo que chega aqui a Patrícia Castro, perita criminal. Máxima prevista para hoje, 32, mínima 18 graus. Olha só que legal. Eu enfrentei, digamos assim, temperatura de até 16 graus no meu percurso para cá, mas aqui no Bueno agora está 21 graus, para a gente ver como tem variações aí para em regiões diferentes da cidade. Chuva, nada de chuva, infelizmente. Em agosto é coisa raríssima, chuva em Goiânia, né? O sol nasce às 6h40 e se põe às 18h05. O resumo da ópera é o seguinte: sol com muitas nuvens durante o dia e períodos de céu nublado, noite com muitas nuvens. O clima e radar está dizendo que a temperatura agora é de 18 graus em Goiânia, sensação térmica 17. Tem um ventinho frio, né, Patrícia? Bom dia, seja bem-vinda, Patrícia Castro, perita criminal da Polícia Científica de Goiás.
5: Bom dia, Zé. Bom dia, Pablo. E bom dia aos nossos ouvintes. Então, Zé, eu meio que, logo que eu saí do carro pra entrar aqui no prédio, eu meio que me arrependi de não ter pego a minha jaqueta. Porque eu falei, meu Deus, mas que vento frio é esse? Mas capaz que lá na terra do Pablo não tá frio, não. O bicho tá de regata, tá lá.
3: É, não, mas ali tem corpo fechado.
4: Tal qual você, Patrícia. Ela é valentona também, tá de regata, vai. O Zé Luiz tá de camisetinha. Isso aqui é o máximo que o Zé Luiz se permite mostrar os braços, viu? Eu nunca vi o Zé Luiz de regata, sabe por quê? Porque é música de... É música, ó. É... Camiseta de cafajeste.
3: Ah, mas eu ligava pra isso, não.
4: Na perspectiva cultural dele.
3: Não. Não distorça as coisas, Pablo Costa. Eu falei jocosamente que meu saudoso pai não gostava que eu usasse, mas mesmo assim eu usava. Ele falava, isso aí é camisetinha de cafajeste, é, camisetinha igual, cavada, sem manga.
5: É igual homem de chinelo também, né? Arrastando chinelo de dia também não dá, meu pai fala que é coisa de preguiçoso.
3: Olha, então,
4: com a sua tese, né?
3: Eu me torno agora... preguiçoso quando saio aqui do estúdio, porque eu tenho lá meu chinelinho. Quando eu vou ficar só por aqui mesmo, né? Terminando o programa, eu fico perambulando pela rádio de chinelinha, arrastando chinelo.
5: Isso, com meu pai, você não
3: fez, não. Não, um dia eu vou mostrar agora, num videozinho. O povo gosta dessas bobagens, né? Vou mostrar num videozinho.
4: Bobagem. O povo pira mesmo. Mas a cantora e compositora carioca Letrux, né? Ela lançou um disco recentemente, Sexy Sad City Songs. Canções bobinhas, tristes e sexy, né? É a tradução. E ela tem uma música, né? Que ciúme dá frio nela. O título é Ciúme Me Dá Frio. Oh. Então, assim, aí toda vez que ela vê o ex-namorado, ela pega um casaquinho, sabe, Patrícia? Ah! Aí quando ele sabe que a ex-namorada dele gostava de João Gilberto, aí vai lá, começa a tocar João Gilberto, ela pede pra desligar o ar-condicionado, sabe? Então, ciúme dá frio nela, é a reação, entendeu? Muito boa, recomendo que vocês ouçam Letrux, uma grande artista brasileira contemporânea.
5: Legal.
3: Bora lá, agora são 6:05, esgotada a previsão do tempo, vamos com as primeiras notícias aqui do Falando Sério, com vice definido. Flávio mira nova fase e reorganiza campanha. Escrevem aqui Kevin Lima e Luciana Saraiva no portal Metrópolis. Chapa puro sangue do PL deixa Flávio Bolsonaro com menos espaço na propaganda eleitoral e obriga a campanha a buscar alternativas. A definição de Alfredo Gaspar do PL de Alagoas como candidato a vice-presidente encerrou a principal pendência da chapa de Flávio Bolsonaro e abriu uma nova fase da campanha. A partir de agora, a coordenação pretende concentrar esforços na estratégia eleitoral, na organização da agenda de viagens e na definição do papel que Gaspar vai ter durante a disputa, Pablo Cossa.
4: Foi uma decepção, uma brochada gigante ali no PL, que esperava, os aliados esperavam um nome de mais peso, né? Lembre-se que ontem, durante o Falando Sério, comentávamos a possibilidade da hipótese de Michele Bolsonaro assumir essa posição. Aí sim, uma pessoa com um peso simbólico, político, muito importante para Flávio Bolsonaro. O que não é o caso de Alfredo Gaspar, né? Ele tem peso em Alagoas, um estado que é tido como o mais antipetista dos estados nordestinos. Alagoas tem essa característica. E ele foi o segundo deputado federal mais votado ali do estado. Aí, só para um exercício de comparação. Vamos imaginar aqui o segundo deputado federal mais votado de Goiás. Aqui em Goiás foi o Gustavo Gaia. A Silvier foi a primeira, o Gustavo Gaia foi o segundo. Com a ascensão que o Gustavo Gaia teve no bolsonarismo, o peso que ele tem nas redes sociais, ele é uma figura muito maior no ecossistema bolsonarista do que o Alfredo Gaspar. Ele é conhecido nacionalmente, quando tem aquelas manifestações na Paulista lá, ele sempre é figura de destaque para pegar o microfone. Não acontece isso com o Alfredo Gaspar. Então, só para a gente começar a dimensionar o que é o segundo colocado na Câmara dos Deputados de cada estado. Ele é uma figura que tem uma vantagem para Flávio Bolsonaro, que é um personagem nordestino. Mas veja você que a Michele Bolsonaro, o Silas Malafaia, defendiu a vereadora de Fortaleza, Priscila Cruz, porque além dessa característica de ser do Nordeste também, ser do Ceará, um estado com peso demográfico, peso eleitoral muito maior que Alagoas, além disso é mulher, a gente sabe da resistência do eleitorado feminino à candidatura de Flávio Bolsonaro, ao bolsonarismo em geral, é só olhar isso, a estratificação das pesquisas, e além disso também é evangélica. Então dá um approach com o público que é aquele mais fiel a Flávio Bolsonaro. Por conta desse combo todo, Gaspar foi uma decepção, sim, para o eleitorado que esperava alguém de maior representatividade. Não teve nenhuma empolgação, à exceção dos aliados mais próximos do Alfredo Gaspar. Para o restante do ecossistema bolsonarista, foi meio decepcionante.
3: Bora lá, agora são 6:09. Me parece que foi mais ou menos assim, né? Não tem tu, vai tu mesmo, né? A última hora foi o melhor que eles conseguiram. Bom dia, Interativa. Aqui é o Douglas. Flávio Bolsonaro escolheu aquele cara que foi acusado de estupro de vulnerável, né? Que ele tinha ficado com uma menina de 13 anos, é verdade. Bom, não foi comprovado nada com relação a essa acusação que foi feita formalmente pela Soraya Tronic, pela senadora Tronic e pelo senador, meu pai do céu.
4: Agora, deputado Lindbergh Farias.
3: Lindbergh Farias, eu estava em dúvida.
4: Ele é deputado hoje, ele é ex-senador.
3: Isso, eu tava em dúvida se era ele ou se era aquele senador combativo lá da região norte, que me fugiu o nome Randolph. Agora. Randolph Rodrigues, né? Mas Lindbergh e Soraya fizeram essa denúncia, realmente, de que ele teria tido uma relação com uma garota, então, com 13 anos, ela tá com 21 anos agora. E foi rebatida essa acusação por ele, inclusive ele ofereceu o teste de DNA e tal, e processou os dois. Então, assim, no momento que esse processo, acho que foi parar no STF, não há nada de concreto ou comprovado, façamos justiça com relação a isso, tá? Existe uma acusação que foi veementemente rebatida e, por outro lado, ele processou os dois que haviam feito a acusação e esse caso está no STF. Agora são 6:11, pois não, Pablo?
4: Você sabe que eu sou sempre muito zeloso dessas questões do direito, né? E, gente, até agora é uma acusação que eu entendo também perfeitamente a política. Eu sei os caminhos da política, eu já conversei com políticos que falaram sem o menor constrangimento que numa campanha vale tudo, só não vale perder. Isso não é algo excepcional, não é algo atípico de se ouvir em uma campanha. Agora, o fato, e eu só trabalho com fatos, é que ele não tem condenação em relação a isso. Agora, responder por isso não é bom. Eu tenho que convir pessoalmente, para os amigos, para a família. Politicamente, então, nem se fala. Veja você que, vamos botar um exemplo do outro lado, pra gente compreender, não tem condenação nenhuma contra o Lulinha também, certo? Isso quer dizer que o bolsonarismo tá sendo zeloso do devido processo legal, tá esperando o trânsito em julgado, pra fazer qualquer tipo de ilação nas redes sociais? Não. Campanha, meu amigo, é cotovelada, é dedo no olho, é rasteira, é areia na cara, é a arma que tiver. Então, é claro que a oposição vai usar dessa acusação aí, desse que está transitando contra o Alfredo Gaspar, vice de Flávio Bolsonaro. Por exemplo, também tem denúncia, José Luiz, de emenda Pix que teria sumido. Ninguém sabe a destinação do dinheiro, ele está respondendo por isso também. Você pode ter certeza que será explorado. Assim como a história do Dark Horse vai ser, da rachadinha. Gente, campanha é campanha. É jogo para quem tem o couro grosso. E se não tiver, nem desce pro play.
3: Alfredo Gaspar é alvo de pedido de investigação de suspeita de vulnerável, aquele que a gente já falou aqui, né? E tem uma investigação a respeito de emendas PIX, que a gente vai falar daqui a pouco também. Agora são 6:13, 6:13. Pois não. Pediu aqui a fala a nossa perita criminal da Polícia Científica de Goiás, Patrícia Castro.
5: Zé, eu fico pensando assim, esse caminho, né, que essa candidatura do Flávio Bolsonaro tem tomado, não é um sinal de desprestígio até entre os próprios pares, assim, né, entre a própria linha dele? E no caso do Alfredo Gaspar também, como o Pablo reforçou, esse tipo de acusação, ainda que seja só uma acusação, né, não tenha nada provado, é uma, Zé, das que mais maculam a imagem, especialmente de um homem, né, e ainda mais um homem público. Então eu fico olhando essa candidatura do Flávio assim, nossa, tá caminhando pra um lugar ruim, né, e eu fico pensando, até entre os próprios pares, eles não chegam num consenso, eles não sabem o que fazem, e vai que, como diz o Zé, não tem tu, vai tu mesmo, e vamos, o que importa é entrar na campanha.
3: Aqui a outra acusação que pesa sobre ele, TCU, que é o Tribunal de Contas da União, apontou falhas em emendas PIX de 6,2 milhões reais de Alfredo Gaspar, o candidato a vice de Flávio. Pesa ainda contra ele um pedido de investigação endereçado ao STF com a acusação de estupro de uma menina que tinha 13 anos na época. Agora são 6h14. Tem aqui a participação do nosso querido ouvinte interagindo com a gente. Dentro de instantes a gente começa a colocar os áudios aqui dos nossos queridos ouvintes, então pode gravar áudio pra gente aqui pelo nosso WhatsApp, WhatsApp da Rádio Interativa FM. Atenção, espaços públicos em Goiânia poderão receber nome de marcas. É, naming rights, né? Vamos lá. Lei municipal que autoriza o chamado naming right foi publicada no Diário Oficial e depende de regulamentação para começar a valer. Empresas vão pagar para dar nomes. Segundo o projeto do vereador Lucas Quitão, a lei autorizativa permite que o município conceda, por meio de licitação, o direito de vincular marcas e equipamentos e espaços públicos mediante contrapartida financeira, ou seja, pagamento. O prefeito Sandro Mabel afirmou que a forma de implementação da medida ainda vai ser definida, mas defendeu ampliar como forma de viabilizar parcerias e confirmou o interesse de aplicar o modelo também no programa Adote uma Praça, Pablo Costa.
4: A Interativa, por exemplo, vai comprar a Praça do Chafariz e vai colocar o nome dela de Praça do Entorno. Entorno. A gente vai mudar o nome da praça pra fazer a gracinha e vai ter o programa também, que vai chamar Entorno. A gente vai colocar a van lá no meio da Praça do Chafariz e vamos fazer o programa de lá. O programa vai chamar Entorno. É o entorno da rádio, então tá tudo certo, entendeu? Veja você, eu tô querendo aqui um pit dog compre uma praça lá no Novo Horizonte. Eu tô querendo que uma garagem lá de carro usado compre a Praça do Avião e comece a mudar tudo pra cidade ficar bonita, pra ficar amigável, pra todo mundo achar endereço, facinho em Goiânia.
3: Contém ironia nessa fala do Pablo Costa, pra quem não entendeu. Agora são 6h17. 6h17, renovação de CNH, segunda via de carteira de identidade. Os serviços que podem ser solicitados por WhatsApp em Goiânia. Governo de Goiás passa a disponibilizar solicitação de documentos e serviços públicos por aplicativo de mensagens. Entre as opções estão a renovação da carteira de habilitação e a emissão da segunda via da CIN, que é CIN? A Carteira de Identidade Nacional, né? Deve ser a renovação da CNH e da Carteira de Identidade Nacional e outros serviços públicos poderão ser solicitados pelo WhatsApp aqui em Goiás. O número é, anote aí, 62-3201-8700. 3201-8700. Segundo o governo, a renovação de CNH e a emissão da segunda via simplificada da identidade estão entre os serviços públicos mais procurados, com cerca de 100 mil solicitações por mês relacionadas a carteira de identidade e mais de 45 mil a CNH. Então, meu amigo, a gente tá falando aí de desafogar o VaptVupt, por exemplo, em 140 mil pessoas por mês. E iam lá só para solicitar a abertura desse processo. E a pessoa agora vai poder solicitar pelo WhatsApp. Gostei muito. Finalmente, né? Dentro de instantes, Pablo coça esse respeito e com outros assuntos.
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1: Falando sério na Rádio Interativa FM, Pablo Coça, serviços como a renovação da CNH e a segunda via da carteira de identidade, agora aqui em Goiás, podem, esses serviços podem ser solicitados via WhatsApp.
2: Sim, Goiás, ele se coloca numa posição, né, de vanguarda perante um país que já é vanguarda na digitalização do serviço. A gente tem que entender que o Brasil, ele é paradigma mundial, assim, em relação a desenrolar essas coisas pela internet. A gente sempre cita o caso do Gov aqui, né? Então, a forma como você resolve as coisas pelo Gov, talvez só os países bálticos ali, Letônia, Lituânia, Estônia, que tem, assim, um nível de digitalização impressionante, assim, que ali realmente eles são a última fronteira desse tipo de serviço no planeta. E Goiás consegue agilizar. Claro que vai ter um momento que você vai ter que ir lá, vai ter que pegar o papel, né? Ou então vou ter que mandar pelo correio pra sua casa. Então, assim, tem uma hora que não tem jeito de passar isso, o documento em papel mesmo, pra chegar na tua mão. Mas, por exemplo, cara, a carteira de motorista virtual no celular já resolve, assim, um monte de BOs, um monte de problemas. O sistema bancário brasileiro é um dos mais avançados do planeta em relação a como um tanto de coisa se desenrola direto o celular. E claro que isso abre uma porta evidente para a criminalidade. O estelionato hoje é o crime mais popular do Brasil. Por quê? Porque você resolve tudo pelo virtual. Se o cara entrar nesse mundo, ele acessa tudo a sua vida. De dinheiro, de contatos pessoais, dos seus rolos amorosos. Ele já sabe tudo você. O celular hoje é a porta para todas essas possibilidades da sua vida. Então isso, claro, que abre essa porta também, e o Estado tem que estar pronto com estruturas de segurança digital para dar conta da tamanha digitalização do nosso povo. Então é claro que facilita e impõe novos desafios de barreiras para que você evite esses picaretas virtuais de continuar ganhando dinheiro com golpes.
1: Olha só, inclusive já temos aqui a nossa ouvinte Jerusa. Ela está dizendo: então, José Luiz, a experiência própria é a seguinte: solicitar a segunda via da carteira de identidade, assim, pelo WhatsApp não dá certo. Sempre aparece uma mensagem para você ir presencialmente. Isso aconteceu com várias pessoas que eu conheço, incluindo eu e minha mãe, Jerusa. Opa! E aí, se tá assim, não tá funcionando direito, né? Tem que melhorar, tem que aperfeiçoar. Não adianta nada você entrar no WhatsApp e a mensagem mandar você ir fazer essa solicitação pessoalmente. Mas gente interagindo, bom, se for para fazer a identificação, aí tudo bem. Mas para fazer a solicitação, as coisas pelo celular aí, repetindo a palavra, não adianta nada. Explique melhor, né? Você fez o processo lá e mandou você fazer a identificação, tirar foto, tirar as digitais pessoalmente, ou mandou você começar todo o processo presencialmente? Isso é que é necessário a gente saber, porque assim, num determinado momento você vai ter que ir para fazer a identificação, né? Não tem jeito de fazer tudo digital, até porque assim aumentaria muito a possibilidade de fraude, de bandidos tirarem uma identidade, por exemplo, com seu nome e bonitinha. Agora são 6:28. Olha que loucura isso aqui, meu Deus. Quando a gente acha que já viu todos os absurdos que poderia ter visto na vida, vem um absurdo maior ainda. Bebê com várias fraturas, várias. Estamos falando de uma bebê de menos de 2 meses, de 50 dias, foi levada para o hospital e pelo próprio pai, que claro, é o principal suspeito pelos maus tratos. De acordo com a polícia,

0: Ele apresentou versões diferentes quando perguntado sobre quem estava cuidando da bebê. Ela foi transferida para o UGOL. E aí, esse tipo de crime, eu não fico aqui descrevendo detalhes, né? Porque o nosso programa não é daqueles de espremer sangue, de explorar a desgraceira humana. Mas, ouvintes, foram várias e várias fraturas. Foram múltiplas fraturas. E como o bebê, ele tem uma flexibilidade nos ossos, né? Uma flexibilidade que a gente adulto não tem, a dificuldade de se quebrar um osso de bebê é maior. Então, vocês imaginem a tortura pela qual passou essa criança para chegar a essa situação de múltiplas fraturas com menos de 2 meses de idade, sendo que o próprio pai é o principal suspeito. Aconteceu na sexta-feira, ao portal G1, a diretora do hospital de Morrinhos disse que a bebê foi levada até a unidade pelo pai, que chegou com ela dentro de um carrinho dizendo: ó, ela tá chorando muito, ela parece que tá com dor. Segundo ela, o profissional que atendeu a criança na recepção percebeu que ela tinha um inchaço na região do ombro e após um exame de raio-x foram constatadas múltiplas fraturas, Patrícia.
1: Então, infelizmente, Zé, esse tipo de crime, né, que vem aí do genitor, do curador, dos familiares de casa.
0: De quem deveria cuidar.
1: Exato. Esse tipo de crime não é incomum. Esse ano, em setembro agora, eu completo 16 anos de polícia científica. E ao longo desse tempo, a gente já viu atrocidades, assim, relacionadas a esse tipo de crime. Quer seja no maus-tratos, ali na lesão corporal, até mesmo grave, ou até mesmo nos crimes contra a dignidade sexual, né? Então, Zé, é uma pena. E a gente fica pensando o que fazer com a saúde mental dessa criança. Porque a física aí, possivelmente, né? A gente não sabe aí o grau das lesões, mas com fé em Deus ela deve recuperar. Mas uma criança que tem o seu pai, né? Seu pai, seu padrasto, seu cuidador, que atenta contra a integridade física dela, ela já não tem mais ninguém, né? Porque a criança, ela tem ali os cuidadores, os pais, os familiares, como centro, como a base, como quem fornece a segurança. Então, infelizmente, esse é só mais um dos casos, viu, Zé? É o que eu tenho pra falar. É triste, mas diariamente, no IML de Goiânia, na Polícia Científica do estado inteiro, acontece esse tipo de crime.
0: Que horror! É tudo que eu tenho pra comentar. 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Vamos lá com o nosso querido ouvinte interagindo com a gente, mandando mensagens de texto e mensagens de voz. Vamos lá. 3226-9490. Tem aqui a participação do nosso querido ouvinte que tá mandando mensagens e mais mensagens, mas enquanto isso a gente vai com mais notícias no Falando Sério da Rádio Interativa FM. Jornal O Popular, vamos lá com mais notícias locais, notícias relevantes aqui no Falando Sério da Rádio Interativa FM. Olha só, levando em consideração aqui o ex-governador de Goiás, né? Que é uma figura que em Goiás tem uma votação completamente diferente da média nacional. Como é que ficou o Caiado no confronto com Lula, na simulação de confronto com Lula no eventual segundo turno? De acordo com a pesquisa Quest divulgada ontem, o Jornal Popular traz uma matéria aqui assinada pela Carla Araújo a esse respeito. Contra Caiado, Lula aparece na Quest com 45% contra 37% de Caiado. Desafio a nomes da direita no quadro de polarização é reforçado por nova pesquisa. Diretora avalia que desempenho do goiano aumenta lentamente. Há cerca de 10 dias do início da campanha eleitoral, que começa oficialmente dia 15, né? A nova rodada da pesquisa Genial Quest, publicada ontem, mostra que em cenário de segundo turno, Lula teria 45% das intenções de voto contra 37% do ex-governador de Goiás, Pablo Cossa.
2: Mas o que importa mesmo é primeiro turno, né? Porque no momento o Ronaldo Caiado tá longe do segundo turno, mas muito longe do segundo turno. Então, assim, isso aí é uma... estabelecer uma hipótese. É o seguinte, o que que você faria se você fosse em Moscou? Não, mas eu não tô pensando em Moscou, não, cara. Assim, não tem passagem, não tá no plano. Não, mas o que você faria? Ah, sei lá, eu iria visitar o Kremlin... Queria visitar lá a praça lá do que tem o mausoléu do Lenin. Seria isso aí. Pesquisar um museu aí, não sei, né? Pesquisar um restaurante típico. Mas você vai pro Moscou? Não tá no plano, não. Até agora, tá no plano de Caiado chegar no segundo turno. Só que tá tão distante quanto eu viajar pra Moscou. Sabe, assim, não tá um trem que tá palpável, não. Não tá ali numa questão primeira, não. Se não passar pro segundo turno, não vai ter mano a mano com o Lula. E aí, assim, esse ano tá muito atípico. Eu acho que é porque já centralizou tanto a disputa em Lula e Flávio Bolsonaro, que as pessoas já dão de chamada o jornalismo os resultados de segundo turno. Mas não existe segundo turno sem o primeiro turno. Aí eu fico lembrando do Ciro em 2018. Eu sou o único que vence o Bolsonaro, eu sou o... Então vence o primeiro turno, hein? Porque eu lembro do Covas em 89, que ficava falando, eu sou o único que vence o Collor no segundo turno. O Covas falava, mas não foi pro segundo turno. Ficou o Lula em segundo e o Brizola em terceiro. E o Covas tinha que passar o Brizola e o Lula para chegar no segundo turno contra o Collor. Gente, não existe segundo turno se não ficar em primeiro ou segundo lugar. Se Caiado não sair desse patamar de 3, 4, 5, 6% que tá e chegar lá... colar o Flávio, ultrapassar o Flávio, não vai ter segundo turno, não vai ter 45 a 37 da Quest.
0: 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Olá, excelentes líderes! Agora são 6:37. Olha só o que traz aqui a Andressa Matais na sua coluna, juntamente com André Schauders e Eduardo Milton. Em processo, empregada chama Lulinha de marido de Roberta Luxinger. Quem que é Roberta Luxinger? É a loura, a chamada lobista, que pagou contas do ex-chefe de gabinete de Lula. Contas aí no valor de R$250 mil, que o agora, inclusive, ex-integrante da campanha de Lula, né? O Marco Aurélio, apelido Marcola, tá dizendo que foi um empréstimo que tá documentado e que foi pago, etc. Empregada doméstica de anos de Roberta, Zildeni Gomes, diz em um processo contra a ex-patroa que Lulinha era marido de Luxinger. No processo também, Zildeni Gomes de Souza também anexou mensagens que confirmariam que Lulinha moraria na mesma casa que Roberta quando estava em Brasília. Uma casa no luxuoso Lago Sul, em Brasília, na QI 26. Lá tem QL, meus amigos, e QI. Esse tipo de detalhe, só quem já morou em Brasília, como eu, sabe, né? QI, quadra interna. QL, quadra do lago. Então, tem uma avenidona de duas pistas que separa os lotes que ficam da avenida até o lago, QL, quadra do lago e aqueles que ficam da avenida para dentro, na direção contrária ao lago, né? Que são as QLs. Então, em uma casa na QI 26, no Lago Sul, mora a Luxinger. E essa empregada, ex-empregada doméstica, que agora move ações contra Roberta, ela fala que quando vem ao Brasil, Lulinha, o filho do Lula, fica lá. E que seria marido, ou companheiro, ou muito íntimo da Roberta Luxinger, Pablo Cossa.
2: É mais uma coisa para explicar. Aí não tem crime. Assim, o que ela tá falando não tem crime. Se relacionar com uma pessoa, não tem crime. Mesmo se você for casado, não é crime. Entendeu? Você tem uma questão moral ali, uma questão conjugal, uma questão moral. É, mas aí até o momento não tem crime. Agora é muito ruim, né? Aí já foi. Isso aqui é uma pergunta, eu não sei não. Já foi provado alguma coisa contra a empresária? Eu tenho a impressão que tá no âmbito das denúncias ainda, né? Ela não tem sentença com trânsito em julgado ainda. É, puxando de memória aqui, eu não me recordo nada, não. Eu tenho que investigar, porque em processo, todo empresário sabe o quanto de calúnia, o quanto de difamação já foi imputado ao empresário em momento de processo trabalhista. Tenho certeza que a Luiz já passou por isso. Nunca falei com isso com ele, mas tenho certeza que já passou. Todo empresário em momento de processo trabalhista já viu cada coisa ali nos autos e olha, sabe assim, é muita prudência. Se tiver crime, vai responder. Se tiver prova, vai ser culpado e vai ser condenado. Se não, âmbito da fofoca, aí é ruim, né? Porque aí tem a fofoca do vídeo, aí tem a fofoca do filho do Carluxo, aí tem a fofoca do filho do Lula, aí tem a fofoca, né?
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0: 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Agora são 6:46. Tem aqui a participação do nosso ouvinte Silvio, que é a seguinte: bom dia a todos, mas o filho do Lula não é candidato à presidência, não é? Mas assim, que tem que ser investigado nesse barulho todo que existe hoje em torno do Lulinha, dessas denúncias todas, inclusive agora de que ele seria mais do que simplesmente amigo lá da lobista empresária Luxinger. É, o seguinte, Lulinha, em algum momento, se conseguiu tráfico de influência, ou seja, influenciar negócios envolvendo a máquina pública, ele pediu pro pai dele? Teve participação do pai dele? O pai dele estava sabendo ou não estava? E com relação a Luxinger, o que eu acho, né? Como o Pablo falou, a relação privada deles não interessa a ninguém. Se eles são amigos, brothers, se são sócios, se são amantes, se são namorados, se são marido e mulher, para nós pouco importa. O que importa é o seguinte: que ela estava fazendo? Que ela tinha de tão próximo com o assessor de Lula lá, o Marco Aurélio? Esse favorzinho que ele tá dizendo que não, foi um empréstimo, e o Pablo mesmo falou, qualquer um de nós, quando precisa de um empréstimo, quem que a gente procura? Um banco. O Pablo Costa mesmo falou que nunca pediu empréstimo para ninguém, e eu sou prova disso. Ele nunca pediu nem vale aqui na empresa. Ah, não, me adianta meu salário aí. Oh, Zé Luiz, não dá pra empresa me emprestar um dinheirinho, ou você, que eu tô precisando comprar tal coisa, depois eu pago. Nunca. É geralmente o que cidadão faz. O que que nós simples mortais fazemos quando a gente precisa de dinheiro? A gente procura um banco. Tem uns desesperados aí, amalucados, que procuram a agiota, que cobra aquele juro impagável, né? Então, que tem que ser explicado nessa estranha relação dela, por exemplo, com o Marco Aurélio, ex-assessor do Lula, que trabalhava lá no Palácio do Planalto. Esse cara, ele usou da sua influência para beneficiar algum negócio da Luxinger e que, por consequência, teria o Lulinha ali no entorno ou por trás? Esse Luxinger falou com o Lula, usou a sua proximidade com o Lula para obter alguma vantagem para Luxinger, Lulinha, os dois ou só ela? Isso é o que tem que ser investigado, né? Para além disso, por enquanto são especulações, mas pode envolver sim questões e situações muito graves. Pode. Agora são 6:49. Tem aqui a participação do nosso ouvinte que tá mandando bom dia pra gente. Bom dia, grande ouvinte. Selic baixa para 14%, cai míseros 0,25% ao mês. Frustra indústria, anima comércio e acende alerta de recessão. Tá aqui no portal UOL uma matéria escrita a três mãos: João José Oliveira, Thiago Calil e Vanderlei Preite Sobrinho. A decisão do Copom, do Banco Central, de reduzir a taxa básica de juros em 0,25 ponto percentual, fixando a Selic em 14% ao ano, dividiu opiniões. Se por um lado o alívio no crédito anima o varejo às vésperas das festas de fim de ano, por outro, a indústria reclama do ritmo lento no mercado financeiro. A leitura é de que o Brasil conviverá com juros altos por um bom tempo e especialistas já soam o alarme para os impactos na economia real. E por falar em economia real, continuamos com os juros reais mais altos do mundo, à frente, inclusive, da Rússia, que tem os segundos juros mais altos do mundo. Estamos falando de juros reais, porque quando você desconta aí a inflação de 4,7% ao ano, os juros reais do Brasil são de 9,30% ao ano, contra 9,06% da Rússia, Pablo Cossa.
2: É isso aí, a gente tem que ver que o tal do déficit do Brasil, que aumenta, e aquele percentual já está em mais de 80% da dívida perante o PIB, o juro morde um bom tanto disso. Porque hoje um dos maiores produtos de exportação do Brasil, junto da soja, junto do ferro, é o juro. É grana de fora que chega para ter uma rentabilidade alta num país que hoje goza de credibilidade internacional, que o Brasil goza dessa credibilidade de bom pagador, subindo aí em todos os índices de avaliação de mercado, e a gente exporta um juro altíssimo. Isso é dinheiro nosso, nosso imposto, nosso suor, nosso trabalho. Sabe quando você fica putaço da vida quando vem o imposto? Uma parcela disso está indo para fora, pagando juro. E aí, assim, isso aí falta o dinheiro para outras coisas, porque atrasa qualquer coisa, bicho. Mas pagamento de juro não atrasa, não, velho. É certinho, é no dia, entendeu? Então, a gente sua, a gente trabalha pra cacete para pagar imposto, reclamamos da carga tributária e o juro morde um tanto. Só que fica num aspecto meio abstrato. Não é um dinheiro que você tá vendo ali e tal, sabe? O governo soltar numa obra, soltar no... Até no desperdício da corrupção que te deixa irritado também. Só que o juro tá indo. Se a gente... Aí, e outra. A situação do Brasil hoje macroeconômica, pra mim, na minha perspectiva, não justifica uma Selic nesse patamar, sabe? Não é o país pra tá com a pior situação do mundo pra ter o maior juro real do mundo, sabe? Não tem sentido isso, cara, sabe? Agora, vai puxar esse debate aí na Faria Lima, né? Eles querem que corte o quê? A indexação da saúde e da educação. Eles querem que corte a vinculação direta do salário mínimo com uma reposição real acima da inflação. Isso incomoda os caras de verdade. Agora, esse cano estourado do dinheiro do juro, vazando dinheiro pra gringa aí direto, isso aí não incomoda a Faria Lima, não.
0: Bora lá em frente com Falando Sério, um programa Sebrae. 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Bem, Goiás possui, eu fiquei devendo aqui essa notícia ontem, né? Não deu tempo. Goiás paga melhor salário bruto do Brasil, na média, a policiais militares. Média salarial bruta da categoria no estado é de R$15.600. Goiás também fica com a maior média salarial entre os cabos. Um levantamento divulgado pelo Fórum Brasileiro de Segurança Pública nesta terça-feira revelou que o estado de Goiás tem a maior média salarial paga à PM, a Polícia Militar, no país. A Força Goiana conta atualmente com 11.856 militares, de acordo com o levantamento. Deles, quase 10 mil são praças, categoria que engloba militares que vão de soldados a subtenentes, que atuam de forma ostensiva no patrulhamento e atendimento direto de ocorrência. Outros 1.800 são oficiais que vão de segundo tenente a coronel. Os dados são do raio-x das Forças de Segurança Pública e trazem informações apuradas no ano passado. Ao separar os dados por patentes, Goiás também fica com a maior média salarial entre os cabos, com renda média bruta de R$12.400. A remuneração média bruta paga aos oficiais da PM, que vão de segundo tenente a coronel, fica na quinta posição em comparação com os demais estados, sendo primeiro lugar por Mato Grosso, seguido por Tocantins, Santa Catarina e Paraná. Pablo Coça.
2: Eu gosto, né? Claro, evidente que a Polícia Militar de Goiás seja bem remunerada. E eu queria que todo servidor público de Goiás fosse os mais remunerados do Brasil, entendeu? Isso aliado com o melhor serviço público prestado do Brasil. Eu queria que na segurança pública, que a Polícia Penal, que a Polícia Civil, que a Polícia Técnica Científica da Patrícia fossem os mais bem remunerados do Brasil. Eu queria que os servidores técnicos administrativos fossem, que os professores da rede estadual também fossem, que os servidores de Goiânia fossem os melhor remunerados de todas as capitais brasileiras, e isso correspondesse ao melhor serviço público prestado ao cidadão. Porque se uma coisa tem que andar com a outra. E aí a gente tem que ver. Goiás vive uma situação de sensação de segurança muito alta. Como diz o secretário de Justiça do Ministério da Justiça, o secretário de Segurança Pública do Ministério da Justiça, falou em entrevista recente para o Jornal Popular, para Fabiana Pulcinelli, falou assim: esse crime contra o patrimônio em Goiás baixou muito. Agora, de homicídio, a gente não está liderando uma redução de homicídios ainda. A gente tem que avançar na segurança pública. Não está o melhor dos mundos. Não somos o estado que lidera isso no Brasil. São os dados agora. Então, assim, a gente tá ótimo na parte de remuneração da Polícia Militar. Isso tem que avançar em conseguinte com a qualidade de serviço, e tem que avançar para outras categorias também. A gente não pode ter um feudo, sabe, uma categoria recebendo muito desproporcional a outras. Veja você o incômodo que gera os penduricalhos todos do Ministério Público e do Judiciário para país afora. Servidores públicos também, um servidor público, e que tem essas benesses que nenhum outro tem. Os auditores da parte fiscal, os advogados aí da parte do executivo, o que o parlamento paga, a média de salários de comissionados, por exemplo, da Alego em Goiás, tudo isso tem que ser colocado em debate, para que o serviço público seja o melhor para o cidadão, para que essa remuneração mensal ela reverbere em um serviço de alta qualidade para o goiano, para o goianiense, se for o caso de um serviço municipal. E aí a gente tem que avançar. O Goiás está bem no IDEB. Tá bem? Tá bem, mas perdeu a primeira posição pro Paraná. Então, assim, a gente tem que avançar, tem que brigar pelo... Se quer o topo, é o topo. E aí é ótimo tá em segundo. Claro que é ótimo. Só que não tá em primeiro, hein?
0: Olha, e tem aí, eu quero falar sobre a sensação de segurança, sobre o marketing, dentro de instantes, com base numa situação que eu presenciei. Agora são 6, e vou trazer aqui os números reais também, tá? Agora são 6:59, faltando 1:07, no Einstein, em Goiânia. 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Bom, há uns 2 meses, né? Peguei um carro de aplicativo à noite, madrugada e tal. E minha esposa perguntou, né? Se o motorista não tinha. Ele tinha, assim, uma prateleira atrás, né? Cheinha de perfumes. Eu falei, não, você não tem medo de andar com esse tanto de perfume aqui, né? Perfume para vender, né? Uma hora dessas, ele falou assim: nós estamos na cidade mais segura do Brasil. E aí tem marketing, né? E tem também a sensação. Goiânia é a capital mais segura do país? Não, mas está atualmente entre as de melhor colocação. Estamos entre as capitais, e aí se a gente colocar todas as cidades do Brasil, esse ranking vai mudar muito, né? Porque a gente vai concorrer uma concorrência injusta, né? Com cidades pequenas, pacatas, mas entre as capitais, ficamos entre o 4º e o 6º lugar entre as capitais mais seguras, dependendo do estudo, como o Anuário Brasileiro de Segurança Pública e o Atlas da Violência. Goiânia registra atualmente uma média em torno de 14,7 a 14,9 mortes violentas por cada 100 mil habitantes, que é um número ainda muito alto, né? É perto da média nacional, que está em 19. A capital goiana apresentou uma forte tendência de queda na letalidade violenta na última década, acumulando uma redução expressiva no índice de homicídios. E quais são as capitais, então, mais seguras do país, né? O estado mais seguro do país hoje é Santa Catarina e, por consequência, Florianópolis também é a capital mais segura, com menos de 10 homicídios por cada 100 mil habitantes. Em segundo lugar, vem a capital São Paulo. E São Paulo é o estado, segundo estado menos violento do Brasil, e a capital paulista é a segunda capital menos violenta, com a média de homicídios ficando, dependendo do estudo, entre 13 e 15 por cada 100 mil habitantes. 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Patrícia.
1: Zé, existe um conceito de segurança pública aí, né, que a gente precisa entender, que vocês falaram aí bastante, que é a sensação de segurança. E é importante dizer que a sensação de segurança, ela chega a ser mais importante que a segurança em si, porque o cidadão, ele precisa sentir que ele está seguro para circular, para fazer seus negócios, para viver, para conduzir sua família, enfim. E hoje, o que reverbera mais em Goiás é a sensação de segurança. É claro que a gente tem números expressivos de reduções. Ontem, Zé, inclusive, eu encontrei um colega meu do grupo de homicídios, um abraço aqui pro meu amigo Hugo Lincoln, e eu falei assim: Hugo, como é que tá lá? Ele: uai, tá tranquilo, né? Estão até querendo diminuir a quantidade de peritos, né? A quantidade de peritos que ficam de prontidão para atender ocorrências, porque o homicídio em si, ele diminuiu bastante, né?
0: Opa, não é, que bom.
1: Não é mais aquela quantidade de homicídios. Já teve época, especialmente a época que eu tava no grupo, né? Que a gente saía, eram 2, 3 peritos por dia, cada um atendia 4, 5 ocorrências na Grande Goiânia. E isso diminuiu bastante, ao passo que, por outro lado, aumentou o número de suicídios, né? Então, também é um dado de segurança pública, e aí o suicídio vem aí na segurança com a saúde pública, que a gente precisa ficar atento. Mas então é isso, existe a sensação de segurança, e existe a segurança em si, que o nosso estado tá aí, né, nos... entre os melhores pares aí dessa área, mas a sensação de segurança, ela é bem grande aqui e virou um marketing do governo, né?
0: Agora são 7:03, tem aqui a participação do nosso ouvinte, vamos ver o nome, aliás, da nossa ouvinte, Ilza Campos. Bom dia, Bolsonaro e filhos, todos fazem desvios enormes do dinheiro público, isso aqui é a opinião dela, tá? O Eduardo trama contra o Brasil, vive nos Estados Unidos à custa do dinheiro dos aposentados. Bom, e aí também com relação a isso que você está colocando aqui, não existe comprovação nenhuma, ouvinte, é opinião sua, né? E aí a Ilza continua. O povo preocupado com um único filho, aí ela se referiu aqui a essa família, né? Com um adjetivo que eu não vou colocar aqui, o povo preocupado com um único filho do Lula que nem tem dinheiro público na mão, a extrema direita hipócrita sabe manipular idiotas, essa aqui é a opinião da Ilza Campos, né? E a gente não sabe se o filho do Lula, o Lulinha, tem ou não tem dinheiro público na mão. Por falar em Lula, Lula sanciona piso do frete e veta anistia a caminhoneiros que bloquearam estradas em 2022. Texto estabelece que, caso o preço do combustível oscile 5% ou mais, haja um reajuste em até 3 dias úteis. Voltamos com este e outros assuntos aqui no Falando Sério da Rádio Interativa FM.
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10: Opa, calma, calma. Antepenúltima parte do Falando Sério na Rádio Interativa FM. Bom dia a todos, diz o Igor. Diz o nosso ouvinte, se formos colocar na balança o uso de filhos de presidentes para tráfico de influência, a família Bolsonaro não poderá abrir a boca para reclamar disso. Quem não se lembra o quanto o Jair Renan foi usado por tudo que é empresário para tentar chegar ao pai? Era camarote no estádio de Brasília, carro de presente, etc. Como sempre, o sujo falando mal lavado. Essa é a opinião do Igor com relação a esse caso relembrado aqui pelo nosso ouvinte, né? Para que seja tudo colocado às claras. A empresa, a então empresa de Jair Renan, Bolsonaro Júnior Eventos e Mídia, inaugurou um espaço no estádio Mané Garrincha em outubro de 2020. Houve suspeitas de que marcas patrocinadoras, como empresas de mineração e fornecedores de granito, teriam doado materiais e um carro elétrico para Jair Renan em troca de facilidades e reuniões com o governo federal, incluindo um encontro com o Ministério do Desenvolvimento Regional. Jair Renan prestou depoimento na época à Polícia Federal, onde negou com veemência as acusações, afirmando que nunca pediu favores ao governo em troca de patrocínios. A investigação da PF sobre o suposto tráfico de influências de influência de Jair Renan foi encerrada e arquivada por falta de provas de crime na relação com os patrocinadores. Pablo Costa.
11: Aí a gente precisa ser justo, né, José Luiz? Da redemocratização para cá, somente a filha da Dilma e as filhas do Temer não ficaram circulando em Brasília tentando fazer negócio enquanto o pai ou a mãe era presidente da República. A filha da Dilma é médica lá em Porto Alegre, tocou a vida pra lá, nunca nem pisou em Brasília para qualquer coisa oficial, foi tocar sua vida de forma completamente cidadã, ordinária brasileira. A Ciris e o Temer já tinham a carreira toda consolidada em São Paulo, cada um para um lado, e depois o Temer casou com uma mulher muito mais jovem, teve o filho Michelzinho, que era criança quando ele foi presidente, e a gente precisa ser justo nisso. Porque filho do Fernando Henrique ficou lá tentando fazer rolo, o Collor também, os filhos eram novos quando ele era presidente da República, ainda não tinham idade para estar fazendo rolo, então também teve essa questão aí também em relação ao Fernando Collor, coloca o Collor nessa lista também. Mas o Fernando Henrique Cardoso, o filho ficava lá circulando em Brasília fazendo não sei o quê, com Lula também aconteceu, com Bolsonaro também aconteceu, isso aí é, infelizmente, parece que é uma tradição aí de filho, né, no masculino, sabe, e de que aproveitando que papai tá num cargo bom, tentar abrir portas. E não tô falando que é crime. Porque, assim, é diferente falar de abrir porta e falar que tem crime. É, tem uma diferença em relação a isso. Mas é preciso reconhecer que a filha da Dilma e a Ciro Temer já tinham idade para isso e nem Brasília pisavam.
10: 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Bora lá com mais Falando Sério na Rádio Interativa FM, onde você é o nosso convidado especial. Olha só, pai investigado por mandar matar o próprio filho já era suspeito de ter assassinado a sua primeira esposa 20 anos atrás. Ozanã Ricardo Machado, de 59 anos, é o principal suspeito da morte do próprio filho, Thaliton Henrique Dias Machado. Porque esse crime teria acontecido por causa de uma dívida de R$50 mil. A primeira esposa, Aparecida Almeida Dias, desapareceu após os filhos ouvirem os seus gritos 20 anos atrás. A informação é do delegado Tiago Martinho, que explica, porém, que não há oficialmente uma investigação em andamento sobre o primeiro homicídio, que ocorreu em Pires do Rio. E aí, meu amigo, é claro que uma pessoa que já fez uma vez com a própria esposa, se não é punida, se continua solta, se nada acontece, a chance de reincidência é muito maior. E no caso dessa suspeita com relação à primeira esposa, a suspeita recai novamente sobre ele em relação à morte recente, dessa vez do próprio filho. Meu Deus, é a única coisa que eu posso falar aqui. 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E meus amigos, tem um problema, Patrícia, que tem afetado muito a saúde mental dos brasileiros, que é dívida por causa de joguinho. Esse joguinho que aparece toda hora bonitinho no seu celular aí. Engraçadinho, né? Você fica achando que vai ficar rico, que vai melhorar de vida. E na grande maioria das vezes, você vai perder. Muita gente tem perdido tudo. E isso virou um problema de saúde mental, não só de saúde financeira, mas de saúde mental aqui no Brasil, Patrícia. E aí, tendo cuidado, né, pra gente não desencadear os famosos gatilhos.
12: Então, ontem, Zé, eu vi aquela notícia, né, que o ministro vai, acho que é nessa quinta, que ele vai submeter essa questão dos jogos de azar, que hoje são uma espécie aí de contravenção penal, tá lá no artigo, né? 50 das leis das contravenções penais, então hoje é proibido jogo do bicho, os caça-níqueis e esses outros jogos de azar. Mas aí as betas, as apostas online, elas entram numa outra seara, elas têm autorização.
10: Isso é a mesma coisa, isso. Ou pior, né? Porque é muito mais fácil, até criança, se tiver um celular e um cartão de crédito, joga.
12: Isso, aí é essa questão. O Ministério Público lá do Rio Grande do Sul, salvo engano, fez uma demanda e, olha, por que que o Brasil deixou, então, de avaliar jogos de azar como contravenção penal? Essa é a grande questão hoje. Mas, na verdade, eles vão decidir se vão parar de julgar os jogos de azar como contravenção penal. Aí depois é outro assunto. Mas aí, Zé, eu fui assistir um documentário sobre o caminho das apostas no Brasil, né? Então, a gente sabe que até 1946 o Brasil possuía cassinos, né, como parte do entretenimento, mas o Gaspar Dutra proibiu isso na época, mas aí o Estado recebeu um monopólio para fazer mais ou menos a mesma coisa. A gente pode falar aqui da loteria, da Mega Sena, né? Que você junta a poupança com sorteio em dinheiro, e sorteio em dinheiro é jogo de azar. E aí, Zé, você sabe a história do jogo do bicho? Você sabe, Pablo, como que foi?
10: Não.
12: Nasceu o jogo do bicho? Ele foi fundado, eu anotei isso aqui porque eu fiquei, assim, impressionada, pelo barão João Batista Viana Drummond, fundador do zoológico no Rio de Janeiro. Ele estava endividado e decidiu faturar com apostas em cartelas de escolha dos animais do zoológico.
10: Olha só, que
12: exato.
10: Curioso, hein?
12: E aí, até hoje, esse tipo de aposta, né, virou um patrimônio imaterial da vida cotidiana brasileira. A gente tem bicheiros famosos aí, né, que sempre operaram à margem da lei. Então, Zé, o jogo do bicho, caça-níquel, né, é tudo a mesma coisa das apostas online. A verdade é essa. Só que as apostas online entraram num hiato, e com algumas garantias aí de ter sócio brasileiro, de fazer repasse depois da premiação, repasse pro governo, com aplicação inclusive em pastas, né, de segurança pública, de seguridade social, tudo isso aí tá na seara da teoria, é para acontecer. Mas o que a gente tem percebido, e agora eu vou trazer um olhar como servidora da segurança pública, é um adoecimento mental e uma perda patrimonial das pessoas que se entremeiam nessas apostas online. Porque o jogo do bicho, as apostas online saíram ali de um lugar e estão no bolso. No bolso, a qualquer momento, e vai entrando naquela. Às vezes você perde, você quer recuperar e vai. E a gente tem sabido cada vez mais, até mesmo de grandes empresários, que querem tirar a própria vida por ter se enfiado em aposta online e perdido tudo.
10: 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Vamos lá com a participação do nosso querido ouvinte, do nosso querido e dileto ouvinte, pelo WhatsApp da Rádio Interativa, onde você também pode mandar a sua mensagem de texto ou mensagem de voz.
13: Bom dia, José Luiz. Bom dia, Pablo Costa. José Luiz, é interessante e muito importante essa informação do Estado em que vai poder solicitar a renovação da CNH, a identidade, pelo WhatsApp. O grande problema é que é o WhatsApp. E aquele aguarde que você será atendido pode durar aí quantas horas, hein? Será que a gente vai ter que ficar meio período do dia aguardando uma resposta?
10: Como eu brinco, né? A gravaçãozinha lá do sua ligação é muito importante para nós. Em instantes você vai ser atendido, aguarde. E aí você fica ouvindo 40 minutos essa musiquinha com essa vozinha, como diria o Pablo, chatão, véi.
11: No WhatsApp ainda é pior, né? Porque você manda a mensagem, aí você escolhe as opções daquele atendimento automático lá, 1, 3, 5, você vai clicando os números lá, não sei o quê, pé, 2, e foi, né? Escolheu. Aguarde que estamos encaminhando. Aí você acha que é rápido, né? Você fica olhando pra tela do celular, né? Aí você vai fazer outras coisas. Aí você tem que sair do celular, você para de olhar o WhatsApp, você vai fazer, vai trabalhar, vai tocar a vida, tal, não sei o quê. Aí quando você pega o celular de novo, a pessoa respondeu, falou assim, como não teve resposta, vamos encerrar o atendimento. Ou seja, você tem que estar disponível para a pessoa ali. Aí ela demora a te atender. Se você demorar a respondê-la, você volta pro final da fila. É uma palhaçadinha com a gente, né? Isso sim é chatão, viu?
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14: Bom dia. Dia. Aqui quem fala é o Onésio. Onésio. Eu tava assistindo o Jornal Nacional e a Rede Globo vai iniciar uma série de entrevistas com os presidenciáveis. Mas o Lula já falou que não vai participar dessas entrevistas. Eu queria saber a opinião de vocês. Não seria um erro de estratégia de campanha?
10: Sim, pode ser. Eles entendem de política muito mais do que a gente. E eu acho sempre lamentável quando qualquer candidato, né, principalmente os mais bem

0: e você é sabatinado por duas das maiores jornalistas que o país tem hoje, que é a Natuza Neri e a André Sadi. Sim, duas craques absolutas do jornalismo hoje. Ontem teve a entrevista do Renan Santos. Nem o Flávio Bolsonaro, nem o Lula confirmaram. O Flávio Bolsonaro não deu justificativa, está reservado para segunda-feira, mas ainda não confirmou. Aí hoje é o Caiado, amanhã é o Zema ou vice-versa, não me recordo agora, mas eu sei que é Caiado e Zema farão quinta e sexta agora na Globo News. O Lula já disse que não vai. A informação de bastidor é que o Lula ainda não superou aquela história do PowerPoint do Banco Master, que o colocava em situação de destaque lá no Globo News, que aí depois a Globo News foi, pediu desculpa, tal, não sei o quê. Seria uma resposta do Lula a essa história do PowerPoint da Globo News, que ele não digeriu isso ainda. O rancor é um negócio que cada um lida com o seu. Todo mundo tem rancor de alguém. Todo mundo tem rancor de uma situação. Só que o político, o Leonel Brizola já ensinou, tem que dominar a arte de engolir sapos. A política é a arte de engolir sapos. Eu acho que o Lula lidar com rancor numa entrevista com jornalistas inequivocamente sérias, como são a Natuza e a Sadi, eu acho um erro. O debate, eu já mudei de opinião. Acho que o debate não serve mais pra nada, só pra lacração imitada. Vi de Pablo Marçal, vi de Datena, lá em São Paulo. Já não boto ver nenhuma mais em debate. Gente, assim, eu mudei de opinião frontalmente. Eu achava que o debate era produtivo, mudou muito a rede social. Todo mundo quer só lacrada pro corte. Ninguém aguenta aquelas 2 horas e meia, 2 horas lá de réplica, 30 segundos pra réplica, direito de resposta, PPPP, chatão, aquele negócio. Pra concluir, tanto a questão do Lula não foi uma negócio que não vai participar de sabatina, que ontem ele foi lá pro portal Meteoro dar uma entrevista. Claro, um território amigável, Meteoro é um portal tido como progressista, é assumidamente ali adepto das ideias macro do PT, macro do Lula. E aí ele foi lá falar, pra Latuz e pra Sadi não foi.
1: 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MapCloud, vamos lá, ouvinte gravando.
2: Bom dia, Zé Luiz. E essa lentidão quanto à investigação do filme, do Dark Horse? O que vocês têm a me dizer?
1: Bom, a investigação não, né? Porque essa história surgiu a junho, julho, agosto, a menos de 3 meses. A lentidão está em não apresentarem a prestação de contas prometida para 30 dias. Já tem quase 90. Em 30 dias vão apresentar a prestação de contas do dinheiro. E até agora não apareceu. Não fugiu aqui assim? Tem quem compra um único produto, tem quem compra vários, tem quem usa CPF, tem quem usa CNPJ e todos têm a certeza do melhor negócio no Fugir.
3: Bom dia, Zé Luiz. Yeah. Bom dia, pessoal da mesa. Zé Luiz, ontem teve pesquisa, Zé Luiz. Teve pesquisa meio data. As pesquisas só servem quando coloca o Lula perdendo ou o Flávio Bolsonaro bem encostadinho no Lula, né? Quando tem pesquisa que coloca o Lula com ampla vantagem, como foi ontem, ela não interessa pra ninguém.
1: Você me desculpa.
3: Meu nome é Ricardo, da região Noroeste.
1: Ricardo, divulgou aqui, inclusive no final do programa, a Meio Ideia, acho que é essa mesmo, que saiu no mesmo dia. E aí, inclusive, no segundo turno, a diferença entre eles também é de 5 pontos e meio, né? É bem parecido do que o que veio na Quest. Voltamos em instantes.
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11: Bora lá com mais Falando Sério, o programa jornalístico de maior audiência no rádio em Goiânia no começo da manhã. E aí, né, recapitulando os números para aquele ouvinte choroso que falou: ah, mas pesquisa aqui mostra mais vantagem do Lula. Vocês não falam não, né? Falamos e vamos repetir aqui. Você vai ver que não tem nada muito diferente da Genial Quest, não, hein? No cenário espontâneo, entre Lula e Flávio, né? Naquela possibilidade, onde, naquela versão, onde nenhum nome é apresentado, Lula tem 34,4%, Flávio Bolsonaro 23%. Na pesquisa estimulada, Lula tem 43% na meio ideia e Flávio Bolsonaro 35%. A outra pesquisa era 39-30%, ou seja, aqui 8% de vantagem para o Lula e na outra 9%. Nessa aqui, inclusive no primeiro turno, a vantagem é ainda menor, com variação dentro da margem de erro. E no cenário do segundo turno, Lula tem 48,5%, Flávio Bolsonaro 43%. 5,5% de vantagem para Lula antes 5% da outra pesquisa. Então você está falando aqui desse meio ponto aqui, como se fosse. Não, meu amigo. Essa pesquisa aqui, assim como a Quest, acende, ou as duas acendem um sinal amarelo na campanha do Lula, Pablo Costa.
12: Não sei se sinal amarelo, porque eu acho que é algo muito, muito pesado. Mas, de fato, tira o salto alto de uma vitória certa? Acho que sim. Vai ser uma eleição encardida. O jogo vai ser pesado. A tendência é que seja decidida na berola. Hoje, 2 meses do primeiro turno, com favoritismo do Lula. Agora, 2 meses, meu amigo, tem tempo, tem trem demais pra passar, tem muita água pra rolar debaixo da ponte, é muita coisa pra acontecer agora que vai começar a campanha, rapaziada. Então, assim, agora que as pessoas vão se ligar, o cenário é de leve favoritismo, mas longe de jogo ganho.
11: É, eu colocaria assim, de leve, muito leve favoritismo, por quê? Esses 5,5 pontos são praticamente nada. Se um candidato, se Flávio sobe 3 pontos, tirando esses 3 pontos do Lula, ele passa para primeiro lugar, meu amigo. São, na verdade, 3 pontos que separam os dois, e não 5, 6 pontos, Pablo Costa.
12: Eu vou dar números. A Genial Quest trabalha com 60-40, José Luiz. 60% de chance o Lula, 40% de chance o Flávio. 60% é maior que 40, mas 40% é uma enormidade.
11: São 7:37, Prime Medical Center, referência em saúde sexual masculina, produtos homologados pela Anvisa e CRM. 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Tem aqui a participação do nosso ouvinte interagindo com a gente. O número é 3226-9490. Sobre debates, diz aqui a nossa ouvinte Edna Moura. Na última eleição, a gente não teve debate, tivemos trocas de insultos. Gravação de cenas para lacrar nas redes depois. Foi mais ou menos o que o Pablo Costa falou, né? 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Tem aqui a participação do nosso ouvinte, o Roberto Vicente, que pergunta: Pablo, se a Andrea Sadi é séria, como ela apresentou um PowerPoint meia boca? Roberto Vicente.
12: A gente séria também erra, ué.
11: 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E IPOG tem pergunta para Patrícia Castro.
13: Bom dia a todos.
11: Dia.
13: Então, essa pergunta vai para a perita criminal. Está aumentando o caso de violência ou o que está aumentando é a divulgação desses casos por conta da facilidade que tem hoje de divulgar as informações? condições, porque esse caso aí que aconteceu com essa bebezinha é um absurdo, né? É, mostra que nós, como sociedade, estamos errando bastante, né? Então, a pergunta é, está aumentando o caso ou está aumentando a divulgação? Um abraço para todo mundo e aqui é o Alberto, da Espanha. Tchau.
11: Tchau, um abraço. Patrícia Castro, perita criminal da Polícia Científica de Goiás.
14: Ouvinte, pergunta difícil de responder. Eu costumo dizer que as redes sociais, e hoje a gente tem uma plataforma de jornalismo mesmo nos nossos bolsos, né? A gente tem mais acesso a essas notícias. Então, isso é um fato. Agora, o que de fato a gente está presenciando um adoecimento mental da sociedade, isso também, para mim, é bastante claro. A gente vê muitos casos desse acontecendo em grandes cidades, em pequenas cidades, por pessoas, em tese, acima de qualquer suspeita. Então, eu acho que é um pouco das duas coisas.
11: Agora são 7:40. Tem aqui a participação do nosso querido ouvinte interagindo com a gente. Vamos lá, tem aqui a participação de alguém que está agradecendo.
15: Bom dia, Zé. Bom dia a todo mundo aí. Zé, eu só queria agradecer a rádio. Ontem eu participei do programa Johnny Botelho, na parte da tardezinha pra de noite. E eu ganhei R$100 do Come Quieto. Fiquei muito feliz, gente. Muito feliz. Um abraço. Obrigado, Interativa.
11: Pois é, cara. Os sanduíches do Come Quieto, né? Dispensam comentários. O programa do Johnny também, que tá muito bom, né? Aquele programa leve, descontraído, gostoso para você ouvir no final de tarde aqui na Interativa a partir das 5:00 PM. Agora são 7:41, mais ouvinte interagindo com a gente.
16: Então, esse debate aí sobre a segurança pública em Goiás, a gente vê que tem alguns fatores que tem que ser observado. Primeiro, questão salarial das forças de segurança pública, ela não é um mérito do governador atual. Hoje os salários estão nesse patamar devido ao outro governador, a outros governos que tiveram antes desse, né? O que esse governo fez manter foi basicamente pagar data base, né, para manter o salário atual, e ainda não pagou tudo que estava devendo também de um governo anterior. A questão da segurança pública em Goiás, ela nunca foi totalmente desregulada. Se faz um marketing reverso, falando que Goiás era lugar de forasteiro, e para chegar ao ponto e deixar a imagem que esse governo resolveu o problema de segurança pública de Goiás. Não, a segurança pública em Goiás, ela é resultado de outros governos para trás.
11: Bom, justiça seja feita, essa política de valorização do policial militar através de aumento de salário, ela começa lá nos primeiros governos do então governador Marconi Perillo. Agora, por outro lado, também fazendo justiça, no governo Caiado houve uma diminuição maior, sim, no índice de vários crimes, ouvintes. Então, fazendo justiça aí a dois governos, digamos assim, Pablo Costa.
12: Em especial os crimes contra o patrimônio, né? Porque o que aterroriza de verdade nessa perspectiva que a Patrícia trouxe da sensação de segurança é roubo de casa e roubo de celular, gente. Sabe? Porque o homicídio já vinha meio que numa derrocada. O Brasil tá caindo, sabe? Lentamente, mas vai cair, né? A exceção de uma cidade ou outra que vira um polo de disputa do crime organizado, locais de exportação de drogas, porto ali. Aí gera um problema naquela região ali. Mas, de forma geral, o Brasil vai diminuindo o homicídio. O que aterroriza o brasileiro hoje é o roubo do celular. Aí São Paulo, por que São Paulo é mais segura que Goiânia? O José Luiz trouxe os dados. Mas a sensação de segurança é muito pior em São Paulo que Goiânia. O tal do furto e roubo do celular. Por quê? Porque leva sua vida. O celular é caro pra qualquer um. A média, José Luiz, Patrícia e ouvinte, é um salário por ano. Se o cara tem um salário de 10 mil, ele vai ter um celular de 10 mil. Se ele tem um salário de 2 mil reais, ele vai ter um celular de 2 mil reais. A média é essa, mais ou menos. Então o cara, numa bobagem qualquer ali, leva o salário de um mês da pessoa. Então, se o cara tem um salário de um mês levado ali. Então, isso é muito dinheiro para qualquer um. Pensa no seu salário do mês. É basicamente o preço do seu celular. A média é essa. A não ser que você seja um salarião de 50 mil, você trabalha judiciária, juiz, é promotor, aí você não vai ter um salário de 50 mil, mas vai ter um salário de 17, 18 mil. você vai ter e-mail, praticamente salário líquido. Então a sensação de segurança em Goiás melhorou. E aí, bicho, eu sempre falo, política é igual futebol. O gol não sai do nada, que o cara pegou a bola lá no tiro de meta, saiu correndo, atravessou o campo inteirinho e fez o gol. Quem faz o gol é o centroavante, às vezes é só um toque. O time todo tocou a bola, teve cruzamento, teve não sei o quê, um toque fez o gol. Quem fez o gol? É aquela pessoa, às vezes é o camisa 9, o centroavante. A política é igual, é quando acontece a coisa, toda a política pública para trás construída, às vezes vários governos, desemboca ali. Por isso que o Pix é uma realização do governo Bolsonaro, mesmo que seja uma política que vem lá do governo Dilma, passou pelo governo Temer e chegou no governo Bolsonaro. Quando é lançada a política pública, é aquele cara que faz o gol. Política é assim, gente, é igual futebol.
11: 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Antes de passar para Patrícia, com relação ao celular, meu amigo, eu me recuso a ser escravo desse consumismo do celular. Que as novas gerações, né, seguem religiosamente. Se sai um modelo novo, todo mundo fica doido. Ai, meu Deus do céu, o meu já não presta mais, porque o outro já faz isso, eu não sei quantos pixels. Ah, meu amigo, meu celular tá aqui, tem muitos anos de uso, capinha quebrada. Eu ouço com o maior prazer, a gente falando, ah, mas um cara do seu padrão merece um celular melhor. Eu falo, meu amigo, enquanto estiver servindo, enquanto a memória, quase todo dia eu tenho que apagar aqui, porque tá cheia, a memória é cheia, mas eu me recuso, eu luto contra esse consumismo desenfreado que coloca o celular como a coisa mais importante da vida. A pessoa, às vezes, não tem nada. Mora de aluguel, anda de ônibus, mas tem um celular de último modelo e sai outro, ela já fica louca. Não, meu Deus, o meu não presta mais. E é um alvo facílimo hoje pro bandido, né, meu amigo? O bandido vai, às vezes, leva, não um salário, mas o salário de vários meses numa pessoa, né, que ganha lá, sei lá, 2.000 e tem um celular que custa R$10.000. 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
14: Não, foi só para complementar as palavras do Pablo. Quem lembra, Pablo, daquela época horrorosa de roubo de caminhonete, furto de carro, lembra? Também tem a Sim. parte dos veículos, né? Então,
11: caiu muito.
14: Sim, o que o Pablo falou de crime contra o patrimônio, é isso, é a casa, é você não ter paz para viajar, é você não ter paz nem para dormir, né? É o roubo a transeunte, que é você tá ali caminhando e tem seu celular, sua mochila, seu tênis. Tinha muito furto até de tênis em Goiânia, né? E furto de carro também. Furto de carro foi um furto e roubo de carro, né? Foi uma época difícil ali na delegacia de furto e roubo de veículos.
11: Agora são 7:48. Eu, né, num passado distante, já tive meu carro levado numa rodovia à noite. É uma coisa de louco. Agora são 7:48. Voltamos em instantes com a última parte do Falando Sério. 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
15: 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Meus amigos, o horário eleitoral obrigatório começa no dia 28. Já tem um ouvinte aqui perguntando. Dia 28 de agosto. Agora são apenas 35 dias. Antigamente eram 60 dias. Então, como é que vai ficar o programa a partir do dia 28 de agosto até 3 dias antes das eleições? Por 35 dias. A gente vai interromper o programa às 7 horas, para o horário eleitoral obrigatório. Volta às 7h25, porque são 25 minutos. E aí a gente estende o programa até às 8h20. Ao invés de terminar 8h05, a gente termina 8h20, né, durante esses 35 dias. E aí, no horário do horário eleitoral obrigatório, o programa segue normalmente pelo site, pelo aplicativo e pela live do YouTube. Aí não tem interrupção. E aí pelo aplicativo, pela InTV, né, que é o site, pelo aplicativo e pela live do YouTube, o programa vai seguir diretão das 6 da manhã até as 8h20. Vamos lá, tem ouvinte interagindo e gravando com a gente. Vamos lá, o número é 3226-9490. Antes vou chamar imagens do nosso ouvinte Cristóvão, que é de Brasília, mas está no Rio de Janeiro, na cidade maravilhosa. Olha que lugar lindo, essa praia aí, tá dando pra ver ali, sei lá, acho que o Corcovado, Morro da Urca. Boa viagem, Cristóvão. Boa viagem, Pablo Coça.
16: Essa é uma desvantagem, né, de nós, Brasil Sertão, não ter a possibilidade de um dia ordinário de trabalho, uma quinta-feira qualquer de agosto, dar bom dia ao Oceano Atlântico. Isso aí é um privilégio, entendeu? Você tá ali, igual diz o Zé Rodrigues, né, naquela música Sou Latino-Americano. Aí ele vai pro trabalho pelo caminho mais longo, só pra pegar a beira-mar, pra chegar um pouquinho atrasado do trabalho, mas porque é muito mais gostoso, né, você andar ali vendo o mar, né? Esse é um privilégio que nós, Brasil Sertão, não temos.
15: É, mesmo para passar de carro, meu amigo. Quando eu estive no Rio de Janeiro pela última vez, que foi quando do show do Coldplay, eu acho que 3 anos e pouco atrás, o carro de aplicativo que me levou lá pro Galeão, na época era no Galeão ainda, né? Foi pela orla ali, rapaz. Passar de carro ali de manhã, com o dia amanhecendo, já é um privilégio. Mas vamos lá, tem um ouvinte falando sobre a polarização da campanha presidencial.
17: Bom dia a todos. Dia. Olha, essas investigações do que está acontecendo no âmbito do Lulinha e do Dark Horse, na minha opinião, e eu vejo muita gente falando sobre isso, é que o André Mendonça lá tem um perito da Polícia Federal que era da Lava Jato. Esse delegado sempre quis prender o Lulinha, sempre, sempre, sempre. E a gente acha estranho porque vazamento de dados do Dark Horse, você não vê falar nada dos inquéritos. Agora, do Lulinha, vazamento é toda hora. Eu nunca vi, sabe? Sinceridade. Parece que é, na minha opinião, uma perseguição, né? Bom dia, meu nome é André.
15: Ô André, mas onde tem fumaça, tem fogo. Tem um ditado que fala assim, tem que ser investigado. Não pode se colocar nem nada do Lulinha, nem do Flávio, do Darcy, Dark Horse, debaixo do tapete, né? Então, se o Lulinha realmente exerceu tráfico de influência para beneficiar negócios seus ou de amigos, isso tem que ser investigado. Assim como o follow the money lá do Dark Horse tem que ser feito. Por que que tá demorando tanto? Não é tão simples hoje você rastrear dinheiro? Opa, esse dinheiro foi parar lá nos Estados Unidos e ele voltou aqui pro Brasil para pagar filme. Voltou todo o dinheiro? Alguma parte ficou lá? Se ficou lá, foi para pagar o quê? Foi usado com o quê? E isso sim tá demorando, porque hoje é tudo eletrônico, rapidinho você acha o caminho do dinheiro. Vamos lá, tem ouvinte em Diamantina, Minas Gerais, que maravilha! Só que não tem o nome, ouvinte, deixe-me vir aqui, nem no perfil. Ah, sim, Dori Antoni ou Otoni, o Dori Otoni nos ouvindo na gloriosa Diamantina, Minas Gerais. Muito obrigado, Dori. Vamos lá, últimas participações e últimas notícias aqui no Falando Sério da Rádio Interativa FM. Bora lá? O número para você interagir com a gente é o 3226-9490. Paraná tem a melhor nota do IDEB do Brasil, né? Ficando em primeiro lugar. Goiás registrou a maior nota da sua história no ensino médio, né? Com 5.0. Com isso, Goiás já reduziu em cerca de 73% a taxa de não matrícula entre 2019 e 2025, nos últimos 6 anos, consolidando-se como uma das redes públicas de melhor desempenho no Brasil. mantendo o pódio do IDEB no ensino médio com 5,0, Pablo Costa.
16: É uma boa notícia, né? Goiás permanece ali no topo da tabela, mesmo perdendo o topo ali para o Paraná, mas está ali nas primeiras colocações ali e melhorando naquela disputa. Isso não é corrida de cavalinho, né, rapaziada? Não basta ser o primeiro, sabe? Tem que estar melhorando você também, porque não adianta ser o primeiro. E o dado triste é que no geral a média é muito baixa, José Luiz. A nota é muito baixa, se você for olhar assim, de todos os estados brasileiros. Agora, dentro num cenário ali de cego, tem um olho e é rei. É óbvio que tá mais ou menos por aí. Mas Goiás tem que permanecer melhorando ele por ele. E se ficar em primeiro lugar, tem que ser consequência da melhora contínua da educação pública aplicada em Goiás.
15: Temos aqui a participação do nosso querido ouvinte que interage com a gente, o Luiz Pires, que diz: o Dark Horse não dá para seguir o dinheiro, porque com aquela família é só no dinheiro, nada de rastro. Esse é o nosso ouvinte Luiz, mais ouvinte interagindo com a gente. Quando começar o som, mete um Legião Urbana aí para animar a galera. Tem que pedir para André Rodrigues e DJ Henrique Amaral.
16: Eu tenho uma sugestão para começar, para animar. Metal contra as Nuvens. Essa é a animada da Legião Urbana. Essa é animadíssima.
15: Não, é para baixo essa música, Pablo Costa. Não, ela tem um sobe e desce, né? Ela tem um sobe e desce, né? Ela começa lentinha, depois...
16: Não sou escravo de ninguém.
15: Depois tem um... Vamos lá, tem aqui a participação de mais ouvintes interagindo com a gente. Tem aqui um ouvinte que diz: rapaz, os ouvintes fãs do Lula são a mesma coisa dos ouvintes fãs dos Bolsonaro. Mas e o Bolsonaro? Mas e o PT? Um alimenta o outro e os dois com o Brasil todo. Que nessas eleições aconteça o impossível, que nenhum desses seja eleito mais, reflete ou deseja o nosso ouvinte Lion Slater. Muito obrigado pela participação, Lion Slater. Mais ouvintes interagindo, continuam chegando áudios que eu vou mandando pro Fabinho, Fábio Bortolin, a edição das mensagens de voz e no comando da nossa live. 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Mais ouvinte interagindo, ouvinte aqui, aí entrou polêmica, falou: tem que começar com Maurício. Pablo Costa, qual a sua preferida para encerrar no Legião Urbana? Né? Deprê demais a letra. Qual a sua preferida do Legião Urbana? Música preferida do Legião?
16: Preferida, cara? Eu acho que é Música Urbana 2, aquela versão do Música para Acampamentos, que é um blues. A versão do música para acampamento.
15: Filhados nas antenas de TV. Por hoje é só, muito obrigado, Pablo Costa, e muito obrigado, Patrícia.
16: Ótima quinta.
18: Obrigada, boa quinta-feira a todos.
15: A Patrícia Castro é perita criminal da Polícia Científica de Goiás. Estão chegando André Rodrigues e DJ Henrique Amaral. Volto amanhã às 6 da manhã.
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0: Bom dia, Goiânia. Bom dia, ó, glorioso estado de Goiás. Mais um cafezinho lá, meus biruleibes. Saravá o dia de hoje, tá? E ao meu lado, o impávido colosso, DJ da Santa Ceia, o meu bebezucho. DJ Henrique Amaral, como é que você tá?
1: Bom dia, pequeno gafanhoto. Tudo eu gosto bem, é quando você fala o primeiro DJ avô.
0: Você foi o primeiro DJ avô, né, cara? Tem
1: sim,
0: isso aí.
1: Com muito orgulho.
0: E seu netinho, tá bem?
1: Graças a Deus, tá?
0: Amém, né, malandragem? Ótimo. Tamo junto. Olha, temos frase hoje?
1: Você claro,
0: tá nem
1: que tá lá
0: do lado? Tá? Tá
1: claro, não. Trilha.
0: Vai, fala, manda.
1: Essa é pra você refletir, tá bom?
0: Manda, bicho.
1: Antes de você sair gastando dinheiro comprando alguma coisa, se faça uma pergunta. Eu realmente preciso disto? E se a resposta for não, então parcele.
0: Olha, eu tenho que concordar com isso, Popolim. Bom dia, tá?
2: Bom dia, André.
0: Não há
2: bom
0: nada
2: dia, DJ.
0: Que um cartão de crédito não possa comprar, né?
2: Não há nada que um cartão de crédito, um crédito consignado, um boleto, um carnê, nada que não resolva, né?
0: Nada que o telefone de um agiota não facilite as coisas. Tá
1: e
0: bom?
1: A melhor parte é o quê? Você não precisar, né? Você não precisa mesmo assim. Compre parcelado.
2: Compra parcelado.
0: Tenho falta de criatividade pra comprar coisa. Eu entro no shopping, vejo vitrine, eu compro. Aí tem uma guitarra. Eu quero uma guitarra pra quê? Tem uma bota. Eu lá quero uma bota. Só pra tacar na cabeça do DJ.
2: Ixi, que?
0: Quero nada. Entro no shopping.
1: Raimundinho comprou.
2: Ah, eu gosto de fazer comprinhas.
1: A Raimundinho aqui na rádio comprou aquele negócio de tirar bolinha que fica nas roupas.
2: Ah,
1: sabe?
2: É ótimo. Aqueles rolinhos?
1: Não, não funciona. Não é um rolinho. É um que põe pilha,
0: é
1: aí
0: mesmo?
1: Você vai passando assim.
2: Ah, não, eu
1: aquilo
2: tenho um
1: funciona,
2: que tira as bolinhas que o meu funciona. Eu vou trazer o meu aqui,
1: então.
2: Que ele tem tipo uma laminazinha, ele vai tirando e aí ele guarda a lâmina, a bolinha no recipiente.
1: É, o que ela comprou, eu falo pra
2: ela
1: você,
2: é bom.
1: Cara.
2: André, deixa eu só mandar, antes que eu esqueça.
0: Fala
2: durante
0: aí,
2: o programa,
0: bicho,
2: um bom dia especial pra Cláudia Vieira, cantora.
0: A querida Cláudia.
2: A querida Cláudia. Hoje ela vai estar lá no Teatro SESI a partir das 19 horas com aquele projeto. Boa. Música pra ver, que rola o documentário e depois o show do cantor.
0: Ah,
2: ela vai
0: interpretar.
2: A Dolores Duran, músicas de Dolores Duran hoje.
0: Querida
2: e a Cláudia
0: Dolores.
2: Se define como cafezeira. Ouve o programa todos os dias.
0: Nossa, beijo, Cláudia. Tamo junto, tá bom? Você pensou que era o quê, irmão?
1: Não, deixa quieto.
0: Munif, como é que você tá, querido?
3: Bom dia.
0: Bom
3: dia, estou muito bem. Eu também quero mandar um abraço pro seu Renato, o cara do cafezinho que me dá todo dia de manhã.
0: Boa.
3: Ali na distribuidora, ali no setor.
0: Tá vendo? Aí vira bagunça, mandando abraço nessa hora, no primeiro bloco, aí vira
1: deixa
0: bagunça.
1: Deixa eu pensar em alguém, me mandar um abraço também, né?
0: Mandar um abraço aqui pra minha mãe, dona Margarida, que com certeza não tá ouvindo o programa porque tá trabalhando.
1: Então vou mandar um beijo pra minha filha que está fazendo aniversário hoje.
0: Ó, tá vendo? Ó, vira
2: parabéns.
0: Bagunça, vira bagunça. Carol Sarmento, como é que você tá? Bom dia, querida.
4: Bom dia. Eu não quero mandar beijo pra ninguém.
0: Obrigado, Carol, por isso que eu te amo. Entendeu? Esse cara é viciado em mandar abraço, pô. Impressionante.
4: Pois é, você viu aí, né?
0: Não, tá me achando com cara de Sandy Júnior aqui, meu irmão?
1: Show da Xuxa.
0: 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Enquete Pano Bianco de hoje, Popula, está na agulha aí, querido?
2: Tá. Não, eu quero saber se você quer que eu cante ou não cante.
1: Não, esquece, aquilo lá foi um vacilo nosso.
0: Aquilo ali foi um delírio.
1: Esquece.
2: Declamo, então.
0: Por favor.
1: De repente, vai.
2: Declamo.
0: Vai, Popula, enquete de hoje, manda pra gente.
2: Enquete Pano Bianco de hoje.
1: Não, mas aí não, né? Não é.
2: Qual a palavra mais feia da língua portuguesa e a mais bela?
0: Olha, essa enquete muito me comove, viu, o Populas e DJ? Qual a palavra mais bonita da nossa língua, mais feia? Eu tenho uma lista aqui gigante, viu, querido?
2: Eu tenho uma lista das que eu não gosto, de jeito nenhum.
0: Por exemplo, tem umas palavras, bicho, que não dá não. Por exemplo, catarro. Catarro não dá não. Não dá nem vontade de tossir.
2: Gaveta. Gaveta
0: é feia demais também.
2: E agora, cara, pra mim, a pior de todas.
0: Fronha.
4: Fronha.
0: Fronha. Mas fronha define bem a fronha.
2: Fronha.
0: Qual é a etimologia de fronha? Agora eu fiquei fronhado.
2: Sem ficar enfronhado. Enfronhasco.
1: Tem uma palavra feia. Carcaça.
2: Não, carcaça.
0: Carcaça eu acho bonito.
2: Carcaça.
0: Carcaça. Carcaça, eu já penso numa areia depenada na Romal. Carcaça. Olha isso, não.
2: Ah, eu penso num mamute.
0: Num mamute?
2: No mamute.
0: Que é isso?
2: Desfalecido, assim, uma carcaça.
0: A gente tá fazendo programa com o Ross Geller do Friends.
3: Pois é,
0: olha aí. Carcaça? Peraí, bicho. Não, tem outras aqui, ó.
1: Então, você quer uma palavra feia? Eu falo. E não vamos linkar com a coisa. Computador. Que palavra feia? Eu acho uma palavra
0: não
1: muito
0: é
1: feia.
0: Bonita.
2: Não é bonita.
0: Porque
2: não.
0: O DJ usa MacBook.
1: Meu Macintosh.
3: Corta a trilha, corta a trilha.
1: Pro.
0: MacBook Pro. Aí eu vou bater nesse cara um dia. Furúnculo, não é feia?
3: Nossa, é feio pra caramba.
0: Não, porque
3: é porque também. Eu tô falando, a gente não pode ligar ao que é.
2: Ao que é, tá?
3: Que aí fica pior no caso de furúnculo, né? Fica pior, né?
0: Não, é muito feio. Cachumba também, de todas as duas.
2: Ah, não, cachumba é legal.
0: Cachumba?
2: Cachumba. Parece tungaraca, tumba, tumba, chumba.
3: Paralelepípedo.
2: Ah, é legal.
0: Não, é.
2: Paralelepípedo.
0: Era só chamar de pedra da rua, né?
2: Mas palavras legais. Palavras legais, assim. Não é que ela é bonita, mas que é legal de falar. Uau. Obstetrícia.
0: Não, é legal de falar pra você.
2: Obstetrícia.
0: Obstetrícia.
2: Ela dá uma coceguinha na
1: agora,
2: ponta da
1: você
2: língua.
1: Você falou sobre fronha, eu acho bonito lençol.
0: Não, lençol aí.
1: Transmite paz, não parece?
2: Lençol.
0: Lençol.
2: Maciez, fronha não.
0: Lençol. E assim, e quem chama sovaco de axila tá extremamente errado. Nossa, a palavra correta é subaco.
4: Subaco.
0: Subaco, né? Pra vocês goianos. Agora, pescoço não é. Pescoço é muito feio. Pescoço é horrendo. Olha isso, pescoço. O que que isso significa? Agora,
4: virilha.
0: Virilha também é abominável. Agora, nós nordestinos inventamos um
2: cangote.
0: Cangote. Inventamos uma palavra para substituir a palavra pescoço, que é maravilhosa. Cangote.
4: Cangote.
0: Deixa eu dar um cheiro no teu cangote. Das expressões mais bonitas do planeta Terra. Cheiro no cangote. Mentira minha, gente, mano.
3: Eu não
0: sei.
3: Não, não, não, não.
0: Repiou. Que cangote.
3: DJ, repiou.
2: Que cangote com cheirinho de bacon.
3: Não, para com
0: não,
3: isso.
0: Que cangotinho, viu, bicho? Parabéns.
1: 3226-9490. Então, palavras estranhas, palavras bonitas, palavras feias do nosso cotidiano da língua portuguesa, viu?
0: Boa, amigo. Bicho.
1: Valendo o par de ingressos do Cinemais, temos vários pares de ingressos para Happyland 2026 na Pecuária de Goiânia. Esse programa tá começando, ó.
0: E não para, querido. Ó, quem quiser Happyland, manda aí. Eu quero Happyland. Aí a gente dá essa moléstia aqui pra você. Moléstia é outra palavra bonita, né, bicho?
3: É.
0: Ei, bicho!
3: É.
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0: Hot Chili Peppers, Other Side. André Popolin seria Red Hot Chili Peppers, a maior banda de rock da Califórnia e, por sua vez, dos anos 90? Não, né?
1: Nossa, fez uma pergunta muito difícil não. de responder.
0: Maior banda de rock americana dos anos 90, Red Hot Chili Peppers?
1: Não.
0: Tem Nirvana, né?
1: Tem Nirvana, tem Pearl Jam.
0: Não, mas o Red Hot é maior que o Pearl Jam.
1: Nunca.
0: É que você gosta de uma depressão, querido. Mas o
1: Red Hot. E você gosta de homens sem camisa parecendo adolescentes com 50 anos.
0: Olha, você tem um argumento poderoso. Vocês estão esquecendo
2: do Guns, né?
0: Agora.
2: Do Guns, que é americano.
0: Não, mas o Guns é 80.
1: Anos 80.
2: Tá, começou em 89.
3: Vamos no Blink-182.
1: Aí a gente tá falando de banda. De rock.
3: Vai lá, porque fala sem camisa.
1: A gente tá falando de banda de rock, não boy band.
0: No quesito sem camisa, o Red Hot é maior de todos os tempos. Mentira, não é porque tem Iggy Pop. Iggy Pop é maior que esse.
1: Tem, sem camisa, tem.
0: É verdade.
1: Tinha David Bowie também, às vezes, sem camisa.
2: Não, mas quando o Iggy Pop chegou, era tudo mato.
0: É verdade. E no quesito sem camisa no Brasil, a opinião monstra, master, blaster sobre isso é de Humberto Martins.
1: Humberto Martins não cantava.
0: E Humberto
1: Pasquim. São os dois especialistas em
0: Humberto Martins. Os gênios de Kubanacan, não é?
2: Nossa, você quis interromper.
0: Então, vamos respeitar Kubanacan aqui, tá bom? Em todo caso, não, vou apresentar nossos convidados, né?
2: Vamos lá.
0: Porque se depender do DJ do Popolin aqui, eles ficam falando besteira, potoca, tergiversando, e aí então vai.
2: É o QI alto
0: que
2: do
0: interessa.
2: Programa.
0: O quê?
2: O Popolin.
0: O Popolin?
2: É claro. O QI alto.
0: É o meu e o baixo, né?
2: Vou falar não, o meu, obrigado. Não. Mas aproveitando a nossa enquete panubiana,
0: tá vendo?
2: Vou falar uma palavra bonita.
0: Diga.
2: Desculpa. É uma palavra bonita.
0: Ah, é.
2: Pode apresentar.
0: Então eu vou te falar duas palavras bonitas. Não desculpa, tá bom? Em todo caso, Marihela, dançarina e professora de danças urbanas. Como é que você tá, querida? Tudo bem?
4: Bom dia, pessoal. Tudo bem, vocês? Muito feliz de estar aqui.
0: A felicidade é nossa, querida. Acordou bem?
4: Sim, sim. Pegou aquele trânsito dessa hora da manhã aí de Goiânia, né?
0: Ah, é? Não, mudem pra São Paulo. Vocês ficam reclamando do trânsito da nossa cidade. Vocês merecem essa meia horinha de... Diz uma marginal lá de São Paulo.
2: Avenida Paulista.
1: Não. Marginal Pinheiros. Tietê.
0: Não, aquilo é inferno.
1: Meia horinha de Nossa Senhora de Copacabana ali no Rio de Janeiro, tentando atravessar Copacabana.
0: Pronto, 40 minutinhos de
1: Avenida túnel.
0: Brasil.
1: 40 minutinhos de túnel.
0: É, não é legal.
2: E torcer pra ser assaltado.
1: Não tem um arrastão.
0: Eles não tem o caiado, né, bicho? Olha aí, que saudade. Ó, tudo bem, em todo caso, aqui também conosco o Wellington Frota, gerente comercial da Brasal. Como é que você tá, bicho?
5: Bom dia, pessoal. É um grande privilégio estar aqui com vocês. E até aproveitando a deixa aí de trânsito.
0: Manda.
5: Quem precisar e estiver sofrendo com trânsito aí, pode me procurar, que a gente tem uns apartamentos aí bem localizados.
0: Mas tá? Tem roda o apartamento?
5: Roda não, mas tá
0: bem
5: pertinho.
0: Porque
5: você não precisa nem usar carro. Até você faz sua vida toda a pé.
0: Aí sim, hein, bicho? Morreu Maria Preá. Olha, bicho, eu tô precisando mudar pra Aparecida.
5: Tem uns projetos lá também.
0: Pé, não, vou ter que fazer minha vida de helicóptero, não tem problema. Eu só quero sossego, eu só quero quintal, eu quero mato, meu irmão.
1: Muda pra Hidrolândia.
0: Pertinho, né?
2: Ô, vai, mas você quer sossego? Eu vou pra lá hoje, eu te levo.
0: Pra Hidrolândia? Me deixa lá. Tá bom? Olha, enquete pano bianco de hoje, com a palavra mais bonita e a mais feia da língua portuguesa. O que tem de ouvinte aqui, bicho? Estourou um cano de ouvinte. Vai, vamos já dar uma moralzinha de áudio?
2: Sim.
0: Manda bala.

0: Igual passarinho.
1: Beija-flor.
2: Beija-flor, né? Também.
1: Vamos lá, ouvinte.
3: Vai. Fala, galera do cafezinho. Tudo bem? Que é o Luizão. Cara, a palavra mais feia da língua portuguesa é imbigo. Pra mim é a pior, né?
1: Vamos começar errado, do princípio que é umbigo e não imbigo. Não existe.
2: Ó, cara, mas algumas coisas a gente tinha que mudar, né, bicho? Por exemplo, sobrancelha. Tinha que chamar sobrancelha.
0: Sobrancelha,
2: né?
0: Já é mais fácil, né?
2: Não é, cara?
0: Mortandela.
2: Mortandela é outra. Imbigo também entra na mesma categoria, né? É.
0: Agora eu gosto de tiriça.
2: Tiriça é lindo demais.
0: Tiriça. Né? Aí, tiriça. Mas icterícia também é legal, porque dá aquela cócegas na ponta da língua.
2: Icterícia?
0: Icterícia.
2: Ah, que coisa linda.
4: Popolim, saudade diz que é uma palavra que só tem na língua portuguesa, é verdade?
0: O sentimento de saudade em si, porque não é só sentir falta a saudade, é uma coisa que tem mais em português mesmo. Porque tem outras palavras em outros idiomas, que, por exemplo, saudade daquilo que você não viveu. A saudade em português tem esse sentimento de nostalgia, claro, de algo querido, algo que você gosta.
1: E como seria isso em alemão?
0: Sendensfalten.
2: Sendensfalten, sabia? É lateral direito do Bayern Munique. Sendensfalten.
0: Fez começo da carreira no Hertha Berlim.
2: E jogou no Hamburgo também.
0: Final de carreira.
2: Final de carreira foi pro Hamburgo, né?
0: E depois foi pra Áustria lá.
1: Munique.
0: E não rendeu muito, não.
1: Eu aprendi como é que é abrir porta em alemão.
4: Como?
1: Destranquem.
2: Qualquer hora eu vou destrancar você, meu querido. Pra você ficar esperto. Tá bom? Olha, eu ouvi te falar aqui. Em inglês, saudade, você é mício.
0: Mas mício é sentir falta.
2: Sentir falta, não é saudade.
0: Né? É, o sentir falta.
2: Tá bom. Tá bom, olha, muito ouvinte participando. Mais um áudio só pra encerrar. Só um, vai, manda bala.
5: Bom dia a todos que compõem a bancada do cafezinho. Que é o João Neto.
2: Fala, Johnny.
5: A palavra que eu acho bonita na língua portuguesa é eloquência.
2: Boa. Eloquência é boa, né?
0: É boa.
2: Manda aí qual a palavra mais bonita do nosso idioma.
1: E também é mais feia.
2: E é também mais feia. Morreu Maria, tem prêmio, tem o escambau do Madureira, valeu.
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0: 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DJ, vamos dar moral pra essa ouvintada de mil... Ah, antes deixa eu apresentar aqui, ele tava aqui. De passagem pelo estúdio.
1: De volta.
0: Eu não resisto, tenho colocado aqui pra trocar ideia.
1: Eu vim aqui pra falar que estou um novo homem, bom dia.
0: Leandro Pereira, você tá um novo homem?
1: Tô um novo homem.
0: Então me apresenta que eu vou contratar esse e te demitir, esse novo homem, tá?
1: É, um homem mais eficiente.
0: É mesmo?
1: Mais sentimental.
0: Por que, Leandro?
1: Porque... Eu estou apaixonado.
2: Ah, não, eu vou sair.
0: Não, vai sair não.
2: Eu vou sair.
0: Não, o cara tá apaixonado, irmão. Isso não,
2: da última vez gastamos
0: do
2: energia do transmissor
0: não
2: pra ele pedir namorada. Disso. Durou uma
0: não,
2: semana
0: é porque
2: depois.
0: A gente tá falando, meu querido, a gente tá falando do último amante latino do setor Vila Nova. Então não é qualquer pessoa.
3: E vou te falar, tô aqui do lado dele, o sorriso dele tá
0: impressionante. Assim,
3: tá ofuscando até nossa beleza.
1: E eu já tô pensando até em comprar um apartamento da Brasal pra gente futuramente morar junto.
3: Mandou bem agora, hein?
0: Tem apartamento da Brasal na Vila Nova? Porque isso é viciado na Vila Nova. É feira na Vila Nova do domingo, é rolé de Vila Nova, aqueles bavéis da Vila Nova. É o rolé dele.
3: Se não tiver, eu vou mandar construir, tá?
1: Obrigado.
3: Só por conta dessa paixão.
1: Eu compro a cobertura.
0: Boa. Olha, sou vintado aqui, não para de mandar mensagem. Nossa enquete Pano Bianco Academia de hoje. Qual a palavra mais bonita e mais feia da língua portuguesa?
2: Então, a menina mandou aqui a Euberix, ou o Euberix quer dizer, mandou a palavra que ele acha muito feia, chama meditabundo.
0: Meditabundo.
2: O que é isso?
0: Não, é quando o cara tá meditando, a mistura de moribundo com meditação. Entendeu?
2: Aí
0: meditabundo. O cara tá, eu nunca ouvi, tá? Falar a verdade, eu nunca ouvi. Tô tergiversando aqui. A nossa ouvinte, qual é o nome dessa pessoa, bicho? É a Tayana. Ela fala: bicho, tem palavra mais feia do que mods?
2: Mas é uma marca, né?
0: É uma marca, mas popularizou-se, né? Absorvente é tão feio quanto, né? A palavra.
1: Cara, eu
0: absorvente.
1: Gosto de estelionatário, mano.
2: Eu já falei, corta o microfone.
0: Não, deixa o cara aí, pô. Estelionatário?
1: Estelionatário.
2: Coisa você bonita. Gosta, junto com a Giota.
1: Fala, estelionatário.
0: Não, é bonito. Estelionatário. Estelionatário. É bonito, né? Não, é sensual, né?
1: E não
0: cara?
1: Dá cadeia no Brasil. Né?
2: Ou não, né?
0: O vocário tá encrenado, velho.
2: Ó, só pra explicar o que é o meditabundo.
0: O que é o meditabundo?
2: Descreve uma pessoa muito pensativa, concentrada ou imersa em profundas reflexões, muitas vezes acompanhada de um ar melancólico, triste.
0: Isso.
2: Ou cabisbaixo.
0: É a meditação do moribundo.
2: Do moribundo.
0: Isso, meditabundo. Bom dia, sobre a enquete de hoje, com certeza a palavra mais feia é catapulta. Pois.
2: Não, é catapulta.
0: É catapulta. Tem um L aí.
1: É pra disfarçar que colocaram o L.
2: Por exemplo, o Miron mandou o seguinte: tulipa é bonita e feia, guidão.
0: Guidão é muito feio, guidão. Pelo amor de Deus. Jesus Cristo, ele pede um Happy Land pra levar as crianças?
2: Pediu
0: um Happy Land pro Miron.
2: Ele não
0: aí,
2: fez a vozinha de pedir Happy Land?
0: Não, tem vozinha pra pedir Happy
2: Mas
0: Land?
2: Mas você fez mais cedo.
0: Dá um Happy Land aí, bicho. Tá, levou, viu, querido? Um forte abraço.
2: Já. Vamos lá pra áudio, os ouvintes participando. 32269490, ouvinte, queremos saber de você. Palavra feia ou então a palavra bonita da língua portuguesa? Ouvinte no ar, vamos lá.
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5: Olá pessoal, aqui é o Cássio, motorista de caminhão aqui na Europa, falando direto da Espanha. Uma palavra bonita, coração. Uma palavra feia, Zoroastra.
0: Coração é bonita mesmo.
2: Coração
0: é muito bonito.
2: A gente tem que tentar não ligar ao que é. É a palavra em si. Então a gente tem esse negócio, por exemplo, coração de
0: ligar. Tem que ligar o significado.
2: Né? Então tem que tentar evitar isso aí pra realmente você pensar evitar. Somente na palavra.
0: Ô, Pupulinho, vem a etimologia da palavra coração aí pra mim.
2: É latim, de core.
0: Ah, core, né?
2: Aham.
1: Cara, coração pra mim tem dois sentidos.
2: Okay.
1: Quando me fala de coração, eu não penso num órgão que bate.
0: Você pensa em quem?
1: No
2: amor.
1: No sentimento.
2: É o nosso Vinícius de Moraes. Ainda bem, olha, pensei que você ia falar na Cora Coralina.
0: Rapaz, nosso Vinícius hoje tá aqui.
2: Nosso Vinícius. O problema é que daqui a pouco vem soneto da separação.
0: Não vem.
1: Não vem.
0: Não vem. Tá bom? é mais ouvinte, manda bala.
6: Bom dia, Interativa, bom dia, cafezinho. Aqui é a Pink.
0: Fala, Pink.
6: Gente, uma palavra horrorosa que eu acho é sovaco, pelo amor, né, de Deus.
0: Ah, não, sovaco.
6: Uma palavra linda, intensidade. Um beijo pra vocês, eu amo vocês.
0: Valeu, querida, obrigadão.
7: Intensidade bonita, é uma palavra bonita.
0: Não, mas sovaco é tão bonito.
7: Você acha?
0: Parece um instrumento de forró. Não, eu tava tocando ali, tava com a zabumba, o triângulo e um sovaco.
2: Ah, hoje eu vou largar o cavaco de lado e pegar o sovaco.
0: É, não, deixa o meu cavaco aqui. Mas talvez cavaco e sovaco tenham algum parentesco aí, viu?
2: Deve ser, porque o cavaco fica socado ali no sovaco.
0: Gênio, né? É verdade, cara. É verdade.
2: Socado,
0: mas
2: socado.
0: Mas quem veio primeiro? O sovaco?
2: Sovaco, né? Porque o sovaco é da anatomia humana.
0: Obrigado, Pupulim. Pupulim realmente...
1: É
0: uma enciclopédia humana.
2: Cavaco fica cavucado no sovaco.
0: No sovaco. Rapaz,
2: cavucado com sovaco.
0: É.
2: Cavaco.
0: Arlindo Cruz estivesse vivo, ele faria
7: pode
0: um samba
7: piorar.
0: Com isso,
7: cata cavaco.
0: Cata, é verdade. Ouvinte fala aqui, palavra feia, desgrenhado. É caro, né? Seu cabelo está desgrenhado, né? Desgrenhado. Tá certo, tamo junto. Mais ouvinte, bicho.
5: Mais peseiros. Bom, só falando das palavras legais aí, tem algumas palavras que dá um orgulho quando a gente consegue terminar, né? Quando você fala assim, conseguir, tipo, Paranapiacaba. Quando você termina, você sente aquele orgulho de falar assim, olha só, consegui.
0: Que palavra é essa?
5: Um abraço pra vocês, professor Frederico aqui.
0: Paranapiacaba. Olha, o Fernando Palma fala, bom dia, cafezeiros, uma palavra bonita, alvéolos.
2: Alvéolos.
0: Não é feia, né?
2: Alvéolos.
0: E uma palavra feia, cutia. Cutia é, né?
2: Ah, cutia.
7: Ah, cara,
2: papa,
7: cutia.
2: Papa, cutia, é paca tatu, cutia não.
0: É.
7: Cutia é guti-guti, né?
2: É, cutia.
0: Nome de animais é uma coisa bem interessante pra gente analisar, né, cara? Porque, por exemplo, girafa já é uma coisa, dá impressão de um pescoço grande, né?
2: Girafa.
0: Girafa.
2: Jacaré. Já parece só aqueles aí embaixo d'água.
0: Jacaré, assim. O jacaré nasceu, o nome nasceu antes da pessoa. Né?
1: Cara,
0: da pessoa,
1: eu tava pensando foi ótimo. Aqui, velho, uma palavra que me remete a coisas boas, mas é muito julgada, é entorpecente.
0: Né? Meu Deus do céu. Hoje ele veio com estelionatário, oh. Então é impressionante esse negócio.
3: O próximo é agiota.
0: Não, é impressionante.
8: Porque tem muito amigo que vai pro baile dançar.

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0: The Weeknd, Take My Breath. Ah, é a Ziriga, meu filho. Olha, muito ouvinte participando, nossa enquete Pano Bianco Academia de hoje, DJ Henrique Amaral.
1: É, palavras feias, palavras bonitas da língua portuguesa, independente do significado. A gente quer as palavras, por exemplo. Manda. Tem um ouvinte que mandou, daqui a pouquinho a gente vai rodar o áudio, falou vida. Cadê? Independente do significado, a palavra é uma palavra bonitinha. Vida.
0: Vida.
1: Vida.
2: E vidro.
0: Vidro é...
2: Vrido.
0: Vrido?
2: Vrido é mais legal que vidro.
0: Não, vidro é feio, né?
2: Vidro. Vrido, vrido, vrido. Ó, falando em palavras, tem uma música do Titãs aí, o Pulso aí, que ele conseguiu reunir um punhado de palavras.
0: É verdade.
2: É de doença, né?
1: De doenças, né?
0: Não, ali
2: é tudo.
0: Não, aquela música é sensacional, né?
2: Pulsa.
0: Pra mim é a melhor composição do Arnaldo Antunes, uma das primeiras dele. Você vê que às vezes a obra de arte a gente não alcança os 50, os 60 anos, alcança os 25. É raro, mas acontece, tá bom? Ô Mari, sua palavra preferida, mais bonita da língua portuguesa pra você?
3: Cara, pra mim eu lembrei de calafrio.
0: Calafrio,
3: calafrio é
0: bonito,
3: é bom,
0: né?
3: Demais de falar.
0: Não é?
3: Calafrio.
0: Parece que você tá mandando uma ventania ficar em silêncio, né? Calafrio.
3: Nossa, foi poético isso aí.
0: É, às vezes, de vez em quando. Calafrio é bonito mesmo, né?
1: Que é parente de arrepio.
0: Arrepio também é lindo, né?
3: É bom demais arrepio.
0: E da mesma linhagem de arrepio, assovio, né? Assovio. E, aliás, tá certo. Tanto assovio
2: como assobio.
0: Quanto assobio.
2: Uma palavra
4: bonita. O arrepio parece que já vai subindo os pelinhos, assim, ó.
0: Não é,
4: bicho? Na hora que você fala arrepio.
1: É, outra palavra.
2: É automático, né?
1: Aham, vai. Uma palavra que soa também, formalidade, dinheiro.
0: É, não, mas eu prefiro as palavras adjacentes, sabe? Bufunfa. Grana.
2: Cascai.
0: Cascalho é bom, né? Tem uma expressão maravilhosa pra dinheiro que eu adoro, goiano usa muito.
2: Agora sabe
0: que
2: é uma...
0: couro de rato.
2: Faz-me rir.
0: Faz-me rir.
2: Faz-me rir, é muito bom.
4: Faz-me rir.
2: Agora, sabe que uma palavra boa que o Leandro aqui do nosso lado gosta?
0: Qual?
2: Tinder. isso.
0: Leandro
2: faz esse interativo Tinder.
0: Leandro, esse é teus amigos. Tá entendendo? Vai aprender os amigos que tu tem aí, ó.
2: Você tá jovem, ainda tem tempo
0: agora,
2: pra aprender.
0: E só porque o Leandro zerou o Tinder, para, meu irmão.
2: Criaram o Tinder em dois agora pra ele.
1: Agora é uma palavra feia: empréstimo.
0: Empréstimo, é.
2: Consignado. É terrível,
0: né? Consignado, então, nem se fala.
1: Fala,
0: né?
1: Não ligue a.
2: Não, mas que é que é feio.
1: Mas por que você não gosta de empréstimo? Sustenta seu Palmeiras, rapaz.
0: Não é?
1: Você tem que gostar. Quanto mais empréstimo, mais jogador tem no seu Palmeiras. Crepisa.
2: Não, falando a palavra.
0: Olha, ouvinte diz, uma das palavras mais bonitas da língua, André, é Corinthians. Tá sempre, concordo demais. Bonito,
2: não,
0: né, Mari?
3: Concordo, é bonito.
2: Nem é originário do idioma português.
1: Pra mim, a melhor palavra é vila.
0: O Wellington, Corinthians é bonito, né?
5: Cara, bonito, bonito. Não que eu torça pro time, mas é a palavra é bonita.
0: Ah, você não torce pro Corinthians por quê?
5: Cara, não, eu prefiro vila.
0: Ah, você é vila.
2: Ele é vila.
0: Tá certo, eu não vou recriminar,
2: vila!
0: Né?
2: Vila!
0: Que louco a gente não discute, né? A gente só concorda. É vila,
2: ainda mais
0: vila,
2: corintiano, né?
0: É, não, tô falando dele que é vilão.
2: Não, eu tô falando de corintiano.
0: Não, mas aí quem é tu pra falar de corintiano, né?
2: Com São Paulino.
0: Lava sua boca, Bubulim. Ouvinte no ar.
6: Cara, a palavra mais feia que existe... Bom dia, né, gente?
0: Bom dia.
6: Que é o Lucas, motorista de aplicativo. A palavra mais feia que existe pra mim é paralelepípedo.
2: Não, é bom.
6: Mas queria ressaltar um ponto. Eu que...
0: Não, deixa ele ressaltar o ponto dele.
6: Queria tomar que esse cara aí tomou. Gostar de estelionatário, bicho. Esse bicho tá doido.
0: Ouvinte, Leandro não tá ouvindo aqui porque tá sem fone, mas o ouvinte falou aqui, recriminou a sua preferência pela palavra estelionatário.
2: E ainda tá nem bom. Entrou no entorpecente.
0: É isso mesmo. Tá certo? Tamo junto, bicho. Mais ouvinte.
7: Bom dia, cafezeiros. A melhor hora do dia. Alô, André, DJ Henrique, Amaral e bancada. Fala, aqui é o Wiley Showman.
1: Pronto, obrigado. Já
0: é só essa
1: participação dele.
0: Não, põe a participação do cara aí.
7: Gente, é uma palavra que eu acho engraçada é orégano.
0: Orégano, é ele boa, tem razão.
7: É boa.
0: Aliás, as pessoas.
2: Na Pix é bom.
0: As pessoas pararam de fazer pizza com orégano, vocês perceberam isso?
5: Agora vem um saquinho apartado da pizza e você coloca por cima.
0: Não, daqui a pouco vão vender só a massa e todos os
5: ingredientes. É isso, aí traz o queijo.
3: Aí fica mais caro. Só pizza. Aí vira igual o espoleto.
0: Né? Já tem espoleto de pizza? Tem. Não, qualquer pizzaria é um espoleto de pizza, né? Porque você pode montar com o que quiser. Tem isso.
2: Pizzoleto.
0: Pizzoleto. Olha que isso vinga, viu?
5: É uma ideia de negócio, hein? Vamos criar.
0: Só pizza.
5: Vender franquia aí, Brasil inteiro.
0: Isso, só pizza brotinho montada na hora.
1: Tá aí.
4: a palavra que o Frota falou bonita, apartado. Apartar.
0: Apartar, divórcio é muito bonito também, né?
4: Nossa, apartado é feio demais, gente.
1: Apartar me lembrou gado.
5: Me lembra gado.
1: Me lembra gado.
4: Não, apartar.
1: É igual falar apartado.
0: Banhar. Olha como algumas palavras soam diferente na boca de quem entende. Olha esse experimento da língua portuguesa. DJ, pronuncia pra gente a palavra divórcio litigioso. A palavra não, né? As duas palavras, vai.
1: Não, desquite.
0: Melhor ainda, desquitado é bom, né? Fulano é desquitada. Coisa bonita, né?
4: O teu DJ.
0: Hein, DJ? Mas fala pra mim, divórcio, DJ, sensualmente.
4: Divórcio.
0: Porra, dá até vontade de chamar um advogado e resolver minha vida. Tá bom, mais ouvinte.
8: Fala, galera do cafezinho, bom dia. Que é o Caio César, sou fisioterapeuta.
0: Fala, irmão.
8: E duas palavras que eu escuto com constância, bem diferente, é a famosa dor na pá e dor nos quartos.
0: Nos quartos é lindo, né, cara? Quadril é feio, quartos é que é bonito.
4: Os quartos.
0: Os quartos, olha isso, meu irmão do céu. Que idioma a gente tem, viu, senhores? Vamos agradecer a Luiz de Camões e Papai do Céu por nos ter dado a oportunidade.
4: É igual panturrilha, panturrilha é tão sem graça.
0: Panturrilha é feio.
4: Batata da perna,
0: nosso, é
4: legal.
0: Nosso ouvinte aqui, o Luca Viana, ele manda uma bonita, gente, é velcro.
4: Velcro.
0: Será? Velcro.
1: Você sabe velcro. Que eu queria escutar um dia que soaria bonito no meu ouvido?
0: Que?
1: Da minha esposa.
0: O quê?
1: Você tá certo, me desculpa.
0: É, isso aí não vai acontecer jamais.
4: Isso
0: né?
4: É com você, é mais complicado ainda.
0: Mas isso aí você relaxa.
1: Então vamos colocar, demais. Vamos analisar duas palavras aqui. Certo.
4: Certo.
1: Errado.
4: Olhando aqui pro Monif, errado.
0: Errado.
1: Sempre.
4: Errado.
1: Sempre.
4: Errado.
0: Bebezinho do equívoco.
1: Bebezinho do equívoco.
0: Ouvinte fala. Bicho, ouvinte fala. A palavra que acho feia é chorume. Parabéns. A palavra e a coisa em si, né? E ele completa. Me dá um par de ingresso de cinema. Preciso levar minha pequena pra ver Homem-Aranha. Se você não tivesse citado Homem-Aranha, você teria levado esse
4: não,
0: par de
4: cinema. Não, dá Homem-Aranha pra ele. Deixa de ser rancoroso.
0: Não, vai levar.
4: Vai ganhar Homem-Aranha. DJ, põe Homem-Aranha pra ele aí. Na minha. Vai ganhar. Não, tá, ganhou.
0: Ó, você pega o telefone do Populinho, ele vai pagar o ingresso pra você.
4: Sim, pode dizer. Colocar na
0: o
4: conta.
0: O Populinho, ele quer levar uma criança pra ver um filme de um jornalista, de um fotógrafo que se veste de aranha pra bater em pessoas, pelo amor de Deus.
4: Mas você quer que ele leve pra ver o quê?
0: Detalhe, um cara que foi, você já viu Homem-Aranha, querida?
3: Já, eu adoro.
0: Ah,
4: dançou, tá bom.
1: Ele vai ganhar Homem-Aranha ou não vai ganhar?
3: Você me dá o ingresso do Homem-Aranha?
4: Não, não. E aí ele dá, ela dá pro ouvinte.
0: Você adora pessoas que deixam um tio que criou morrer por leniência? Você tá me
4: Mas ele se arrependeu.
0: Ele se arrependeu. Aí é bom, né?
1: Depois que morreu, não adianta não.
0: O Munif sai com três louras ontem à noite, aí hoje de manhã se arrependeu.
1: Não, é mentira, amor. Mentira, tá brincando.
4: O Munif
0: é um exemplo.
4: O Munif é assim, errado com afeto.
0: E não eram três louras, né, bicho? Enfim,
4: ele... Era uma ruiva no meio do caminho.
0: Não, ele tá brincando aqui, né?
4: É. Mas não, entendeu? Luciana, eu vi ele na rua mesmo, assim, ontem.
0: Não, ninguém viu ninguém, não. Tá, ele tá brincando aqui, tá bom? Em todo caso...
1: Último áudio.
4: Essas brincadeiras...
9: Fala, galera do cafezinho. Bom dia. Que é o Marlos falando. Rapaz, palavra bonita que eu acho é iluminado.
1: Ah, isso bonito, é lindo, uma palavra bonita.
0: Iluminado. Até o oposto, né? Antítese, né? Escuridão também é muito bonito, né?
4: É. Iluminado, eu só lembro do Jack Nicholson.
0: Querido Jack, tá onde, hein?
4: Ah, deve estar quebrando umas portas com machado por aí.
0: Com a graça de Deus. 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

0: Fazing go back, bicho. Oh, liguei o microfone atrasado aqui, hein, bicho? Aí é difícil, tá bom? Muito ouvinte participando, DJ, já dá moral aqui pro povo enquanto eu cato meus lindos e maravilhosos testemunhais, tá bom? Manda bala aí, bicho. Deixa eu mandar aqui. Vai, vai, ouvinte no ar.
1: Bom dia, cafezeiros. Quem fala é o Walter, motorista de aplicativo. Rapaz, a palavra mais estranha aí, feia, que eu me recordo aqui, até um pouco difícil de falar, não sei se vai sair de primeira, é... Otorrinolaringologista.
0: Valeu, querido. De todas as especialidades, é a mais, em termos fonéticos, né, bicho? É a mais fucking crazy, né, ô Populinho?
2: Otorrinolaringologista, eu acho legal de falar.
0: Não, tanto é que ninguém fala isso, todo mundo fala otorrino.
2: Otorrino. Não sei porque
0: torrino.
2: Eu aprendi o... É, como é que chama?
3: É o quê, otorrino.
2: Não,
3: ortopedista. É... Traumatologista.
2: É um bicho.
0: O quê?
2: Ornitorrinco.
0: Que é um bicho que escapou da Arca de Noé por acaso, né?
3: Não, ele entrou escondido na Arca de Noé.
4: Falando em bicho, no caso, inseto, né? Minha amada mandou aqui que a palavra que ela mais gosta, assim, é borboleta.
0: Borboleta?
4: Que além de ser bonita em português, é lindo em outras línguas também.
0: Butterfly.
4: É.
0: Em alemão é como?
4: Não
0: é,
4: sei,
0: é
4: mas feia. Em espanhol.
2: Eu sei em alemão.
4: É mariposa.
0: E como é que é em alemão?
2: Schmetterling.
0: Schmetterling.
4: Cara, o cara sabe borboleta em alemão.
2: É porque é feio.
0: Em francês, sabe como é em francês?
5: Papillon.
0: Papur.
5: Que coisa muito bonito,
2: em italiano.
5: Muito legal.
0: Papillon.
2: Em italiano.
0: Eles podiam facilitar mais, né? Burlete. Mas
2: em italiano é farfalla.
0: Meu Jesus, olha a disputa pesada, a palavra borboleta, viu?
4: Sim.
0: Eu acho que farfalla talvez seja mais bonita.
5: Mas farfalla me remete um pouco à comida.
2: É porque farfalla. O macarrão chama farfalla porque tem o formato da borboleta.
5: É. Aí eu escuto, a primeira coisa que vem na cabeça é macarrão.
2: Mas é, a massa ganhou o nome por conta da borboleta. Não, a borboleta
0: por conta
2: da
0: francês é estileira demais, né? Olha, de todas as dissidências do latim, as mais sensuais e bonitas. É a língua portuguesa e a língua francesa, os dois extremos.
2: Não, e a italiana.
0: Né? Aqui, italiano o quê? Você sabe fazer pizza e zagueiro? Para mesmo. Entendeu? Mas não é.
6: Hoje em dia nem zagueiro, né? Quanto
0: nem
6: tempo
0: zagueiro.
6: Sem ir pra Copa?
0: Rapaz, desde 14, desde a Copa do Brasil aqui, mano. Impressionante.
2: E aí a gente pegou um técnico da onde?
0: Da Itália.
5: Opa.
0: Deu muito certo, hein? Tá bom, aí sim, hein, cara. Mas dizem que quem vai treinar a Itália agora é o Guardiola, né? Estão negociando.
2: Ah, é? Pepe Guardiola. Eu acho que foi a vingança. A gente ganhou a Copa de 94 dele nos pênaltis. Aí eles falam assim, nós vamos nos vingar do Brasil ainda.
0: Aliás, você viu, Leandro?
4: Oi.
0: A polêmica em torno do atleta Neymar Júnior essa semana. O
4: não
0: presidente,
4: vi, que é o seu.
0: O presidente do Remo querendo bater no cara só porque ele tirou uma onda. Falou, eliminado, não sei o quê.
4: Ué?
0: Não pode falar mais
4: não
0: nada.
4: Foi eliminado?
0: Foi.
4: Então é mentira.
0: Aguenta, né?
4: É, bater em quem fala a verdade é um pecado.
0: Justamente.
2: André, eu tenho um desafio pra fazer pro Dutra.
0: Dutra?
2: É.
0: Que Dutra?
2: Ai, Frota.
6: Quase que ele acerta.
2: Eu tô trocando.
0: Dutra mesmo?
2: É o Frota. Que é o desafio?
0: Fala.
2: No bloco passado, ele fez uma excelente colocação de pronomes.
0: É mesmo?
2: Ele fez umas ênclises legais.
0: Ênclises?
2: Agora,
4: que palavra fia,
2: eu tô,
4: né,
2: desafiando ele a fazer mesóclises.
0: Mesóclises, né?
6: Mesóclises.
0: Mesóclises.
2: É quando você usa o pronome no meio
0: primeiro
2: da palavra.
0: Falar-te-ei.
6: Primeiro tem que me traduzir pra eu entender.
0: É. Não, é você vender-me-á um apartamento.
2: E é assim, entendeu? É uma mesóclise.
0: É uma coisa, tem. Só quem usa mesóclises hoje no Brasil ainda é o Temer. Ninguém mais.
2: O Temer ainda.
0: O Temer usa.
2: Dar-te-ei um golpe.
0: É, golpear-te-ei.
2: Golpear-te-ei.
0: Saudade Temer, por onde anda, hein, Leandro?
4: O Temer?
0: Sim.
4: Com certeza gastando milhões em alguns candidatos que virão a vencer.
0: Que isso, cara? É, talvez, hein? A chance é muito grande.
4: Sim. Né?
2: O Temer tá escondido no caixão dele, esperando as coisas acontecerem.
0: Ai, saudade,
2: pra ele sair.
0: Viu, bicho? Saudade ali, sim, viu, rapaz? Que homem maravilhoso. André, a palavra é te amo. No caso, duas palavras. Em todo caso, muito obrigado. André, palavra feia, fronha, mandou aqui o João Paulo. Fronha a gente já falou, tá bom? Ouvinte fala, helicóptero, que nome feio, mandou aqui a querida, qual o nome? A Raíssa Lohan. Tá bom, Raíssa, morreu Maria Preá. Ouvinte não habite, ó.
7: Bom dia, cafezinho. Eu tô lembrando as frases estranhas aqui, as palavras estranhas. Tipo, a luz dormiu acesa, né? O sol tá quente. Né? Eu dormi do lado de fora da casa. Rapaz, é estranho.
0: A luz dormiu às vezes é ótima, né? A expressão maravilhosa. Mas vem cá, ô Frota,
6: Palavra diga, meu querido.
0: Bonita pra Vassoncém na nossa.
6: Vou fazer o contrário. Vou começar com a feia.
0: Manda.
6: Feia pra mim é catarro.
0: Catarro é feia, a gente
6: independente
0: fala
6: da simbologia, a palavra é feia, né?
0: Não, me recorda nesse sentido é pigarro. Pigarro é muito feio, né?
6: Pigarro.
0: Pigarriei. É
6: agora, feio. Te respondendo a bonita, na minha opinião, comissão. É a palavra mais gostoso, bonita que existe.
0: Né? Não, é mesmo, é muito gostoso.
6: Muito comissão, boa. Né?
0: Agora tem uma melhor, que é a comissão caiu. Duas palavras, né? É muito bonito, né? Que coisa linda. Tá bom? Mais um ouvinte aqui, bem no pique.
8: Bom dia, André Rodrigues. Bom dia, Populim. Bom dia, DJ Henrique Amaral. Tudo jóia? Aqui é o Vinícius. A palavra mais feia que eu acho, escarro. Tem outras palavras feias, mas escarro é uma palavra não, feia.
0: Não, abominável, né, bicho?
4: É
0: terrível.
4: Cara, uma palavra que eu gosto é apartamento.
0: Da Brasal,
4: você sonha,
0: né?
6: Mandou bem.
4: Você sonha a vida inteira com uma casa ou um apartamento.
0: É verdade.
6: Ele tá na missão de ganhar um apartamento, ele tá
0: hoje
6: quase
0: ele
6: conseguindo.
0: Tá, hoje ele tá. Eu vou te dar uma palavra mais bonita ainda.
4: Qual?
0: Kitnet.
4: Kitnet.
0: Bonita, né?
4: Sim.
2: Escaninho.
4: É o kit da Net, né? Que nem existe mais.
0: Não. A Net não existe mais?
2: Não, não assim? A Claro comprou.
0: Ué, eu tô pagando até hoje, mano.
4: Talvez você não esteja pagando, né?
2: Ah, ele tá pagando, é porque alguém fez um golpe pra ele. Renove sua Net.
0: Sério, tô falando sério, é débito automático, minha Net. Só tá faltando aparelho lá em casa também, eles não levaram ainda. Que loucura. Tá bom, bicho. 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
0: Lady Jardel agora, hein? Clássico é clássico e vice-versa. Linkin Park, in the end.

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0: Skank resposta aqui nesse cafezinho interativa 94.9. 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É, DJ, nosso querido Francis Alberto.
1: Sinatra, hein?
0: Sinatra, o querido.
1: Mandou,
0: né?
1: Bem.
0: O grande, né? O Roberto Carlos deles, né, bicho? Quem maior, Roberto Carlos ou Sinatra, 50 por hora?
1: Cara, sempre brasileiro.
0: Obrigado.
1: Roberto Carlos é maior.
0: Eu vou concordar contigo, tá, bicho? É o rei, né, cara?
2: O Roberto falta alguma coisa.
0: Que talvez falte você também, essa concluir essa piada, tá bom?
2: Bom senso.
0: Bom senso falta pro Munife, né?
2: Munife. Ele é errado, rei, rapaz. Sempre, a gente já falou.
0: Para que o rei deu uma rasteira metafísica nessa tua vida, rapaz.
2: Só se for.
0: Ó, ouvinte no ar, manda bala.
3: Bom dia, cafezinho, bom dia, cafezeiras. André Rodrigues, bancada DJ. Olha só, palavra bonita, cara, é assovio. Assovio. Quando você fala, você já vai assoviando.
0: É, cara, eu dediquei, ô Mari, muito tempo da minha vida à técnica, à prática, eu estudo do assovio, tanto é que eu sei assoviar qual 228 passarinhos. Falando sério, eu dediquei parte da infância a isso. Você pira?
4: Eu piro muito, dá uma habilidade surpreendente.
0: Eu
4: mesmo
0: sei imitar 228 passarinhos. Você pode falar qualquer um aí.
2: Cotovia.
0: Pode falar outro.
2: Outro, pica-pau.
4: Bem te vi.
0: Canário.
2: É, você bicho. Não é o canário, você é o canalha.
0: Bicho, realmente.
2: Que isso, cara?
0: Realmente, nós assoviadores profissionais. Siriema? Nós assoviadores profissionais não temos o devido,
1: cara,
0: devido valor nesse país. Obrigado.
2: Nossa, era uma Siriema. Faz uma Sirieminha de novo. E o bebê agora... Siriema?
0: Bicho.
4: E o
2: Bem TV? Quanto
0: tempo? Bem TV já fiz, velho.
4: Mas
0: faz
4: quanto tempo
2: você começou a treinar esses assuntos?
0: Cara, desde os 5 anos de idade. Eu sou um profundo
2: estudioso. Não aprendeu nada, hein?
0: Na tua cara. Tu e tua avó. Eu sei assoviar que nem tua avó. Não vou falar. Vai, ouvinte, manda.
5: Bom dia, cafezeiros. Aqui quem fala é a Adriana. Uma palavra feia, pereba. E uma palavra bonita, vida. Não só pelo significado, mas a palavra em si, vida, pra mim é linda.
0: A vida é realmente muito bonito, né? Do latim, hein, Popolinho? Qual é a etimologia de vida?
2: Acho que é vitae.
0: Vitae. Vital, né?
2: Uhum. Vital e sua moto?
0: E sua moto. Paralamas do Sucesso, 1984.
2: Uma palavra bonita que eu acho é quando o Anderson Richards do Mr. Jim manda no meu zap.
0: O quê?
2: Caiu o cachê.
0: Caiu o cachê, né, bicho?
2: Não, a palavra originária do latim é vita mesmo, significa vida, existência. É
0: vita
2: ou modo
0: com T,
2: de,
0: né?
2: Com T. Vita.
0: Olha
2: o
0: isso.
2: Modo de dizer, o modo de viver.
0: E o extraordinário do nosso idioma, né, do latim vulgaris que falamos aqui no Brasil, é porque é uma grande amálgama, e essa palavra é feia, né, amálgama. Mas uma grande mistura, né, cara, entre vários dialetos africanos, né, alguns troncos linguísticos extraordinários, né, e muito diversos e muito profundos como o Banto, e também as línguas nativas aqui dos ameríndios, né, cara, o Tupi-Guarani sobretudo.
2: Então, e ainda bicho, influência árabe.
0: Influência
2: também.
0: Árabe que através do português.
2: Dos,
0: né?
2: Mouros.
0: Isso, dos mouros, porque as pessoas desconhecem, só que os mouros viveram em Portugal durante 400 anos, 300 anos, até serem expulsos de lá, não é?
2: Aí veio pro Brasil, não sei o que minha família vai fazer em Goiás.
0: Você, sua família é árabe, né, bicho?
2: Munife Mohamed.
0: Líbano.
2: Shobas, Líbano.
0: É mesmo? Isso. Coisa bonita,
2: o libanês,
0: hein, bicho?
2: É lindo.
0: Não, tem muita coisa, tudo que começa com al vem do árabe, pô, álcool. Lá.
2: Álgebra.
0: Alameda.
2: Algoritmo.
0: Tudo é do árabe. Impressionante, né?
2: Dinheiro
0: vem não. Dinheiro vem, não sei.
2: Árabe gosta de dinheiro, hein?
0: Não, ouve.
2: Quem não gosta muito hoje em dia?
0: Tem
2: em árabe,
0: fala,
2: dinheiro é massari.
0: É massari?
2: Massari.
0: É mesmo? Coisa bonita. Tá bom? Mais ouvinte bem no pique.
6: Bom dia, cafezinhos. Fernanda Magalhães.
0: Fala,
6: uma palavra bonita da nossa língua é a palavra saudade.
2: Saudade,
0: obrigado,
2: saudade,
0: querido.
2: É bonito, muito
0: ouvinte
2: bonito.
0: Fala que o querido Charles, desmilinguido, é feio pra caramba. Que lembra o querido Smilinguido, né?
2: Smilinguido.
0: Tá onde Smilinguido agora, hein?
2: Numa reabilitação.
0: É mesmo? Ele começou a mexer com tóxico? Foi desde
1: com tóxico e aí tá reabilitando.
0: Quem nunca teve um caderno do Smilinguido, hein, Marinho?
4: Nossa, eu tinha vários.
0: Adesivos do Smilinguido. O Smilinguido foi um sucesso. Quem foi que
2: e raquítico.
0: Aquilo? Raquítico é feia, né? Muito feia. Mas raquítico, ela serve pra exemplificar aquilo que a palavra quer mostrar, né?
1: Raquítico.
0: Raquítico. Você... Não é, bicho? É impressionante isso aqui. O ouvinte fala, palavra feia, André, emburrado. Tá legal, muito bom.
1: É feia mesmo. Vamos lá, mais ouvinte.
3: Bom dia, cafezeiros. Pra mim, a palavra mais feia do vocabulário brasileiro é cuncunhado.
1: Cuncunhado.
0: Cuncunhado é
1: feio. Cuncunhado é feio.
4: É feio.
0: Não, cunhado é feio, né, bicho?
1: Agora, o cuncunhado ainda foi pior, né?
4: Piorou,
1: que era
4: feio. Não precisa piorar o que já era ruim.
0: Já, não precisa falar o que você quer falar, não.
2: Não, só eu.
1: Já foi censurado.
2: Mas eu lembrei também que o grande apreciador de palavras difíceis era Raul Gil. É Raul Gil, né?
1: Vamos!
2: Pindamonhangaba.
0: Querido Raul.
2: Pindamonhangaba. Eu gostava toda... Todo mundo que
1: ama gostar tudo.
2: Pindamonhangaba.
0: Pindamonhangaba. É, velho, é pras crianças, né? Pindamonhangaba. Fala pro vovô Raul.
2: Aê.
0: É, querido Raul, um gênio, né?
2: É o gênio das palavras de fita da cidade, que são.
0: Morreu
2: o
0: Raul, não, né?
2: Não, morreu, não.
0: Tá vivo?
2: Só morreu Maria Preá.
0: É, corintiano.
1: Eu acredito o seguinte: se ele não morreu, porque tá vivo, né?
3: Pra quem você tira o chapéu,
0: bicho? É, aquilo era maravilhoso.
3: Gaguejou!
0: Caramba, que saudade do Raul Gil, mano. Aí hoje a gente tem que aturar o Rodrigo Faro.
2: Celso Portioli.
0: O Celso. Não, o Celso é bom, eu gosto. O Rodrigo também, extraordinário.
2: Eu prefiro o Gugu com a banheira.
1: That's over.
0: That's over, baby blue. Tá bom? Abre meu testemunhal da Honda rapidamente aí por obsequio, DJ.
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0: Obrigado, querido.
1: Tá aqui na mão, ó.
0: Tá aí, tá aí. 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
0: Taylor Swift.

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0: Full of Stars. Tá bom, malandro? 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Beleza, bem no pique. Ô Munife, até a próxima semana. Saúde, bom caminho, tá, querido?
1: Obrigado pelo convite novamente nessa semana. Valeu, bom dia a todos os ouvintes. Bom dia pra todo mundo aí.
0: O que grande bom dia você deu agora, hein, bicho?
1: Não, foi um grande. Foi um bom dia universal pra todo mundo, todo planeta, Brasil, pra você.
0: Abriu a sessão da ONU mesmo, hein?
1: E outra coisa, sucesso nessa caminhada sua aí, André.
0: Obrigado,
1: irmão. Que você permaneça vivo até novembro, tá?
0: É minha intenção, mas vamos ver. Vamos ver quem
1: sabe. DJ, um beijo especial pra você, viu?
0: O DJ tá num bom humor hoje,
1: isso, eu vou te mandar.
0: O Mari Hellas, querida, dançarina e professora de dança, volte, por favor, esse programa próxima semana. Saúde e bom caminho, tá?
2: Muito obrigada pelo convite, André. Inclusive, eu deixo aqui uma última palavra, que eu acho bem bonita também, pequeno merchan.
0: Qual?
2: Que é influxo. Eu amo essa palavra, é o nome do meu grupo e agora é o nome da nova escola de danças urbanas que vem aí pra Goiânia. Influxo Centro de Dança e Movimento. Influxo Centro.
0: Próxima semana volta o programa e a gente vai falar mais sobre influxo, tá bom?
2: Com certeza.
0: Morreu Maria Preá.
2: Valeu.
0: Diretamente da Brasal, Wellington Frota, gerente comercial. Até próxima semana, até sempre, meu irmão. Saúde e bom caminho, tá?
3: Quero agradecer aqui aos meus amigos de bancada, muito legal. O programa é sensacional, quero agradecer o convite e aguardo vocês no sábado, dia 8,
0: hein?
3: Lá no nosso evento. Vai ser um prazer atendê-los.
0: Valeu, querido. Morreu Maria Preá. Um abraço. Valeu, DJ.
4: Valeu.
0: André Popolinho, fecha o programa aí pra gente.
5: Frase do dia, de novo, de Lígia Fagundes Telles. E a tranquilidade era aquilo. Aquela quietude sob qual a vida palpitava.
0: Ai, que coisa maravilhosa. Fiquem com Deus. Bônus chegando aí. Valeu.
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0: Baby, let's go. Olá, muito bom dia, senhoras e senhores. Começando um bônus aqui na Interativa. Muita música nessa próxima hora. E vou abrir

muita música, valendo, ó, 3226-9490. Deixa eu ver o que eu tenho hoje aqui. No bônus, tem um par de ingressos do Cinemais, o melhor de cinema te espera. E agora tem Shabuzi, a Bar Song.

voz da Ferg é tudo de bom, hein? Sérgio Mendes com Black Eyed Peas, mais que nada, segue aqui o bônus agora com a Lizzo, About That Time.

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1: Come and get it, faz tempo, hein? 2013 já essa música, meu Deus, passa rápido, viu? Botando ponto final no bônus, quem faturou par de ingressos do cinema, isso foi a Simone Valinho, final do telefone 0912, já já Classic Hits.
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1: Olá, muito bom dia, senhoras e senhores. Aqui DJ Henrique Amaral. Hoje, quinta-feira, 6 de agosto de 2026. Hoje eu vou começar.

0: DJ produtor suíço DJ Bobo.
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0: Com Everybody, clássica de 1994, né? Uma batidinha diferente, porque nessa época aí, em 94, o Eurodance mandava naquela batida de 130 BPMs, 130 batidas por minuto, bem acelerada. E ele veio numa pegada mais reggae, raga, e fez diferença com esse baita sucesso no mundo. Isso em 94. Esse é o Classic Hits aqui na Interativa, um programa O Segups. 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

0: Sam Sonic com Closing Time.
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0: Musiquinha Gucci Gucci, acho legal. E detalhe, essa música foi assim, criada em apenas 10 minutos pelo vocalista Dan Wilson do Sam Sonic. Tá afim de pedir o seu clássico? Fácil, hein? 32269490. Tem um para jogar na sua mão. Par de ingressos do Cinemais aí, curtir aí o filme do Homem-Aranha, não?
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3: 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Ano 1983, na voz de Colin Hay, sua banda australiana fez muito sucesso nos anos 80.

Legal com o Mundo. Som de 2000, teve Minute Work Overkill. Botando ponto final na minha participação nesta quinta-feira. Lembrando que o Classic Hit é um programa Orcegups há 54 anos, sendo referência em segurança.

0: 31-14. Já já tem Papo Cabeça, valeu!
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3: Se começamos um minuto antes, é porque a gente vai terminar o programa também um minuto antes. Brincadeira. Papo Cabeça no ar aqui pela Interativa, quinta-feira, 6 de agosto de 2026. Muito prazer, sou Henrique Augusto. Vou junto contigo até as 14h e até 13h. Tem Papo Cabeça, estamos ao vivo pelos 94.9, também com a nossa live que você acompanha pelas plataformas digitais da Interativa. O comando da live é do Alex Almeida, de edição das mensagens de áudio, Adriano Rosa. E hoje no Papo Cabeça, Jaqueline Zaiden é vice na chapa de Marconi Perillo ao governo de Goiás. Espaços públicos em Goiânia poderão receber nome de marcas, é o chamado Naming Rights. E também Goiás entra em alerta para vendaval. Esse ciclone se formando no Atlântico Sul afeta Goiás, né? Principalmente o sul do estado, a gente vai falar sobre isso, e parte do sul do Brasil. Agora sim, meio dia em ponto, no ar Papo Cabeça, time presencial, com o biólogo Gabriel Tenaglia, professora e publicitária Juliana Normando. Boa tarde.
4: Boa tarde, oi, oi, oi. Oi, Gabriel, oi, Henrique, oi, todo mundo que nos acompanha. Vamos falar dessas coisas todas, e se eu espirrar, vocês me desculpem.
5: Bom, boa tarde Henrique, boa tarde Juliana, a todos os ouvintes da Rádio Interativa, é sempre um prazer participar. E vamos lá, né, meu amigo, comentar essas notícias do dia e já começo com a dica extremamente satisfatória, até para ajudar a nossa amiga Juliana. Nesse período de clima seco, precisa de um umidificador e precisa ingerir bastante água. Então já fica essa dica para todos aí na cidade de Goiânia e quem está nos ouvindo.
3: É, temos alerta para baixa umidade. Esse alerta já temos aí quase 10 dias que a gente recebe esse alerta todo dia aqui na rádio. 29 graus a temperatura nesse momento, dia ensolarado. Vamos nos hidratar. 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E os 27 superintendentes regionais da Polícia Federal divulgaram hoje uma nota conjunta em que defendem o diretor-geral da corporação, Andrei Rodrigues. Eles também reafirmaram o compromisso da instituição com a Constituição, a legalidade e o Estado Democrático de Direito. Documento surge em cenário de forte tensão institucional entre a PF e o gabinete do ministro André Mendonça, do STF, em virtude de divergências na condução de inquéritos criminais. No texto, dirigentes manifestam confiança na direção-geral da PF conduzida por Rodrigues e afirmam que a atuação da corporação é orientada pelo cumprimento da lei com base em provas e sem interferência de interesses pessoais. Integrantes da equipe de André Mendonça suspeitam que Andrei Rodrigues repasse ao Palácio do Planalto informações privilegiadas sobre investigações em andamento, uma das principais medidas adotadas pelo ministro ao assumir a relatoria de casos considerados sensíveis. Foi determinar que os policiais responsáveis pelas apurações não se reportassem diretamente ao diretor-geral. A tensão entre PF e o gabinete do ministro foi provocada pelas investigações do caso INSS e escalou após a PF solicitar a abertura de frentes de investigação contra Fábio Luiz Lula da Silva, Lulinha, filho do presidente da República, por suspeitas de corrupção e tráfico de influência em contratos da Dataprev e no Ministério da Saúde. O gabinete de Mendonça, relator do caso do STF, tem cobrado esclarecimentos sobre a condução e a suposta demora nas diligências, enquanto a PF nega qualquer irregularidade e sustenta que os procedimentos seguem critérios estritamente técnicos.
4: Essa confusão que a gente vive, né? E aí, a semana passada a gente comentava sobre... Não tem a ver com isso diretamente, mas eu vou chegar lá. Sobre as emendas parlamentares e aí que o legislativo atuava como executivo e como isso dava uma confusão nas tarefas, digamos assim, de cada poder e naquilo que lhe é atribuído. E aí a gente tem, né, agora nesse episódio, algo que a gente já vinha vendo, né, antigamente, especialmente no governo Bolsonaro, toda essa questão de instrumentalização da PF, toda essa discussão, numa situação bem diferente, em que de fato ele trocaria quem fosse necessário para proteger, e foi dito por ele, né, quem ele quisesse. Mas o ponto é que a gente tem um Supremo também que pode ser interpretado em algumas perspectivas como agentes políticos ali, como não são, tá? São agentes do Supremo Tribunal, mas assim, nós estamos numa conjuntura em que tudo está mais e mais instrumentalizado para a política, e aí a gente vai vendo essas pautas, como o caso do INSS, que está sendo usado pela direita para atingir o candidato de oposição, o presidente Lula, e aí a gente começa a ver que tudo vai se misturando muito, e aí credibilidade das instituições e também da Polícia Federal começa a ser questionada, né? E aí a organização, a instituição tem que se unir para falar, olha, a gente é técnico e tal. Por quê? Porque já houve suspeita e já houve dizeres, como dizia minha mãe, antigamente, de que haveria essa interferência direta. Então, quando o André Mendonça vai falar que tá moroso, que tá isso e aquilo, é claro que a gente sabe que existe um pano de fundo. Não sei se isso está diretamente interferindo nas proposições dele, mas a gente está numa fase de muita confusão, de todo mundo interferindo em tudo. Diferente de anos anteriores, quando a gente tinha menos polarização, quando essa palavra assim nem era usada, tanto assim. Mas é muito triste ver que toda hora você precisa se reafirmar ou que tentar buscar um distanciamento para que as coisas consigam funcionar e as investigações consigam andar e tudo mais.
5: Bom, eu acho que o duelo aqui não é de competência, né? Porque se sabe muito bem qual que é a competência de quem investiga e de quem julga. Eu acho que todo mundo sabe a clareza que existe dentro das competências. Acho que esse duelo é muito mais uma questão de poder, né? Porque quando você conduz e você tem um poder sobre todas as ações, acaba que você fica fortalecido. E a gente já observou isso, inclusive dentro do próprio STF. Acho que perde a sociedade, né? Uma discussão sobre dois entes do poder político que se tem, né? Você tem a obrigatoriedade de investigar da polícia e você tem a independência do STF dentro desse litígio entre esses dois atores. Perde a sociedade, mas eu também faço uma reflexão, principalmente nesse momento que a gente está vivendo. A PF, dentro da sua competência, se ela investiga, ela está querendo beneficiar alguém. Se ela não investiga, ela está querendo beneficiar alguém. Se ela faz uma ação, ela beneficia alguém. Se ela não faz ação, ela beneficia. Então, o tipo de trabalho da PF, ele é bastante complicado nesse momento de campanha política que a gente tem. Desde ontem, todo mundo está em campanha política, está aberto, né? Então, é importante que a gente compreenda essa dinâmica que se tem. Agora, perde a sociedade.
3: Meio-dia e 7, Papo Cabeça na Interativa, Henrique Morgantini, time remoto de um homem só. Boa tarde, queridaço.
1: Boa tarde, Henrique Augusto. Desejo uma excelente tarde para os nossos amigos e amigas ouvintes. Uma saudação para o Tenalha, para a Juliana. Olha, eu entendo o ponto de vista que o Tenalha apresenta, de falar sobre perda, mas sabe que nesse caso eu até acho que não seja diretamente uma perda, e explico por quê. Essa relação de tensão se dá muito mais numa tentativa de mostrar que não é aquilo que se parece ser. Bom, de um lado nós temos a Polícia Federal, ou o Andrei, o doutor Andrei, diretor da PF, tendo que mostrar que não é parte de uma polícia política, que não está aparelhado, que não está a serviço do presidente Lula, ou do projeto de Lula, do projeto de governo. Do outro lado, nós temos um nome bastante questionado em relação, eu não sei se a palavra certa é essa, né? Lisura, porque lisura, a ausência de lisura remete a uma ideia de desonestidade, mas digamos a transparência de que suas ações são eminentemente jurídicas e não tomadas por uma vontade de torcedor de lado político, de lado ideológico, que é o Mendonça. Ele é o nome mais lembrado e questionado, por exemplo, nessas ações recentes que envolveram Michele, Flávio. Ele talvez seja o mais próximo de todo esse movimento chamado bolsonarismo através da doutora Michelle Bolsonaro. Então, os próprios ministros já estão vazando pela imprensa. A imprensa vira aí, na verdade, um grande mural de recados. Quando algumas informações são vazadas, um ministro liga para um colunista, né, liga para um repórter de Brasília e fala: olha, o pessoal está de olho aqui no André Mendonça, queria dizer isso para você, sai de uma reunião ali agora, está todo mundo de olho. Isso aconteceu, né? Essa é uma informação que circulou. Por quê? Não, porque estão com medo de que ele faça do STF uma extensão de interesses político-partidários e eleitorais. Ah, então tá. Aí saiu a informação de que se ele, André Mendonça, né, se basear em suas decisões na PGR e na PF, tudo bem, né, vai ter o apoio de todos, não vai ter dificuldade. Ou seja, estão efetivamente mandando um recado para ele não inventar de tocar a investigação sozinho, de tomar a decisão sozinho e por aí vai. Essa relação de tensão, ela é boa, a meu ver, nesse sentido. São autarquias com diferentes contaminações políticas, mas são políticas. Né, pouquinho ou muito são políticos numa partezinha. Isso não é possível dissociar, isso é fato. Né? Mas o mais importante é que nós temos, ao que tudo indica, um vigiando o outro. Isso é positivo. Os ministros já estão de olho no André Mendonça. Né? Os ministros já estão querendo saber qual é a do André Mendonça. André Mendonça, por sua vez, já está querendo ficar de olho na PF. A parte ruim de toda essa conversa é que essa desconfiança, sem apresentar um objeto de desconfiança, ele é muito ruim, né? Imagina, o Tenelli vai chegar em casa e a mulher dele fala assim: tô de olho em você. Ah, não, claro. Não, tô de olho em você. Mas por quê? Não, você sabe, tô de olho. Não, ou você fala por que que eu fiz, tá de olho em mim por quê? Eu sou bonitão? Aliás, Tenelli, você tá cada vez mais bonito e o seu grisalho tá só realçando mesmo os traços da sua beleza masculina. Mas dito isso, fechado esse parênteses, fala assim: ó, você tem que explicar qual que é o objeto da desconfiança. Ah, eu tô de olho aqui. Não, peraí, então você formaliza uma reclamação, uma denúncia, né, como juiz, né, como presidente de uma ação, como ministro, falou: ó, eu tô desconfiado que o diretor da PF tá fazendo o rolo para melar aqui a investigação. Pronto. Agora, essa coisa de tô desconfiado, hein? Ó, tua vida tá falada, hein? O que é isso? É indiretinha? Só falta agora o André Mendonça ir pro Instagram e falar: tem gente aqui que tá comandando polícia. Não é uma coisa, né? Mas tirando esses cacos, né? Digamos, esses percalços aí, eu vejo como uma relação. Porque ninguém aqui vai tolerar polícia política, polícia aparelhada, como, por exemplo, a que o Bolsonaro tentou fazer com o Sérgio Moro. Né? Então é melhor que seja assim, que estejam todos um investigando o outro, um de olho no outro.
3: Papo Cabeça na Interativa, agora 12:11, um programa Tecar Jeep. 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Papo Cabeça aqui na Interativa, a empresária e agropecuarista Jaqueline Zaiden foi confirmada como candidata a vice-governadora na chapa de Marconi Perillo do PSDB para as eleições deste ano. Anúncio ocorreu durante a retomada da convenção da Federação PSDB Cidadania em Goiás e foi feita em transmissão ao vivo nas redes sociais pelo secretário da Comissão da Federação, Paulinho de Jesus. Na transmissão, com pouco mais de um minuto de duração, Paulinho comunicou a reabertura da convenção e, em seguida, oficializou o encerramento dos trabalhos com a definição da composição da chapa majoritária. Comissão havia começado às 14 horas em formato híbrido, com participação presencial na Alego, em Goiânia, e transmissão pelas redes sociais. A primeira parte do evento, que durou cerca de 3 horas, terminou sem a divulgação do nome do candidato a vice. Com a definição de Jaqueline Zaiden, Marconi Perillo completa a chapa com a qual disputará o governo do estado. Ex-governador, que atualmente integra a oposição ao governo estadual, tenta retornar ao Palácio das Esmeraldas nas eleições deste ano. Ligada ao setor do agronegócio, Jaqueline Zaiden já participava das articulações políticas do grupo de Marconi e esteve presente em manifestações e vídeos críticos à cobrança da chamada taxa do agro. Tributo sobre o setor produtivo entrou em vigor em 2023 e deixou de ser cobrado no início deste ano.
5: Bom, acho que ela preenche dois espaços bastante interessantes. Primeiro, mulher, né, na política, isso tem uma atratividade. E o segundo, talvez o mais interessante, devido aos últimos duelos que se tinha, a representante do agro, né? Conseguiu observar que o vice do Daniel ficou o Luiz Carlos, né? E não o Schneider. Então, ela é, dentro desse contexto da disputa, ela é a representante do agronegócio. E ela representa, além do agronegócio, a região sudoeste, que é extremamente forte no aspecto de produção e no aspecto de recursos financeiros também, que a gente sabe que acaba que isso muda muito a perspectiva. Agora, o duelo é tentar contrapor algumas políticas do atual governador e do então candidato à presidência. Tenho que observar que a minha compreensão política é que foi uma escolha que não teve muita opção, não entrando em demérito da análise da carreira da candidata em si, da sua carreira política, mas pensando em nome de peso para tentar rivalizar num momento que o ex-governador Marconi ainda precisa ampliar o seu teto de votos, que está na casa ali sempre de 20 e poucos por cento, talvez foi uma escolha que deu e não uma escolha que se queria.
3: Agora, 12:15, seguimos com o Papo Cabeça, Morgantini.
1: Olha, ontem quando terminou a convenção, tinha um certo mistério acontecendo, rolando, né? Que é o de que talvez o Zé Mário Schreiner, que foi um nome preterido, né, pelo grupo de Daniel Vilela e da chapa governista, ele poderia fazer uma espécie de manobra em relação a uma nova filiação que seria no PRTB, para ser o vice de Marconi. Ficaria um negócio muito esquisito, né? Esquisito para todo mundo. Ficaria esquisito para o primeiro, para o próprio Zé Mário. Né, ficaria esquisito para o próprio Marconi em receber alguém. Que você ficava uma coisa de não só de dissidente, mas de gente que falou assim: ah, eu queria, sabe, eu queria andar de Cadillac, não dá, eu vou de CG, né, sabe? Ficaria um negócio meio ruim. Mas essa história rolou, esse bastidor, essa fofoca, vamos dizer assim. Que bom que não aconteceu, porque acho que ficaria, como disse, esquisito para o processo eleitoral todo. O nome, como vocês disseram, dessa agropecuarista é um nome que já tinha sido sondado em outras vezes para outras eleições, ela nunca disputou. Eu concordo com a leitura do Tenalha de que é um acerto à medida em que representa um setor muito importante, um setor muito badalado, um setor que é protagonista no Brasil e em Goiás muito mais. Talvez ganhe ainda mais um discurso de combater ou de fazer uma oposição a essa política do segundo governo de Caiado e Daniel com essa história da taxa do agro, né? Porque alguém que viveu isso, vive isso por dentro, tem credibilidade para falar sobre esse tema, né? Então, acredito que é um acerto. É interessante, ontem eu acompanhei algumas entrevistas, um dos coordenadores, ou talvez o principal nome, né, da coordenação política do ex-governador e agora candidato Marconi Perillo, o Jaime Rincon. Ele deu uma entrevista muito interessante, muito lúcida, né, de quem tem muita experiência, muita vivência nisso. Porque tentaram, né, aplacar a ideia de que ali está um evento esvaziado, sem partidos e tal. Ele falou: olha, gente, esse aqui é o nosso plano A. A gente não está aqui decepcionado. A gente sempre achou que ia ser assim mesmo. É, né? Bom, está tendo gente, estava lá lotado, normal. Mas ninguém esperava aqui a chegada de grandes partidos e tal. De fato, né, Marconi Perillo tem uma aliança de partidos ditos nanicos, né? O PRTB, o DC, Democracia Cristã e Cidadania, né, que tinha essa federação. O próprio PSDB, que aqui em Goiás é muito representativo porque tem nomes muito importantes, é um partido nanico hoje no Brasil, né? Foi desintegrado por uma série de processos históricos recentes. Mas, claro, nos estados, muitos nomes de alguns partidos, no caso do PSDB, são muito maiores que o que a legenda hoje. Marconi Perillo é um desses casos, né? Então, eu achei interessante porque isso faz parte do processo eleitoral e do processo político. E pessoas, digamos, experientes, né? Já vividas, entendem que é assim mesmo. Gente, Marconi Perillo não é um candidato que está chegando agora para mudar tudo. O cara está indo para a quinta eleição. O cara foi governador 4 vezes. Aquilo que o Daniel Vilela experimentou ontem, uma reunião de 12 partidos, gente pulando de um lado para o outro, e maluquice, correria, e quem é que vai ser vice, de briga de foice no escuro para ser, não, o vice sou eu, quero ser, não, eu que sou o vice. O Marconi já passou por isso. Porque é isso que se espera de quem está no poder, de quem está com a caneta na mão, de quem tem perspectiva de poder. Então é muito natural. Eu achei interessante porque não teve aquele chororô de falar assim: olha lá, ó, estão usando a caneta para poder tomar. Não, gente, eu não posso falar isso porque eu também contava a caneta, tomei um monte de partidos. E o Marconi esvaziou muito partido, inclusive o PFL do Ronaldo Caiado, né, em algumas situações. Né? Então, assim, eu achei interessante porque foi um cenário, uma agenda política ontem em Goiânia muito madura. Tomara que o debate eleitoral siga. Interessante, somando, né, que o eleitor consiga fazer a sua escolha. A diferença, por fim, eu queria registrar a diferença dos climas, né? Marconi já fez um discurso inflamado, gritando ali, eloquente: olha aqui, esse rapaz nunca foi nada, eu vou mostrar que eu já fiz e tal. Já mostrou que a linha é aquela, de comparar, né, de olha, o voto seguro aqui para Goiás é em mim, defende o Marconi. Aí você mudava para a convenção do PSD, do MDB, de Daniel, cara, era um clima sereno, tranquilo, efusivo, festa, mas não tinha gritaria, não tinha briga, não tinha confusão, porque aquele negócio, gente, o cara tá da dianteira, tem perspectiva de poder, de novo, nada inédito para a história dessas figuras todas. Marconi também sabe como é que é ter o vento a favor, liderança em pesquisa e tudo mais. Aí, claro, aparecem os bobinhos aqui, ele fala assim: ah, tem que proibir pesquisa, olha aqui o que estão fazendo. Pode... Pois é, nos últimos 25 anos já que tinha um bobinho desse para falar para proibir pesquisa, quando botava o Marconi um 30, 40 pontos de frente, e que de fato tinha, né, porque ganhou as eleições. Mas enfim, próprio do processo. Foi legal.
3: Papo Cabeça na Interativa, participe, WhatsApp 3226-9490. E daqui a pouco, espaços públicos em Goiânia poderão receber nome de marcas. Lei municipal que autoriza o chamado naming right foi publicada no Diário Oficial e depende de regulamentação para começar a valer.
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3: 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De volta com o Papo Cabeça aqui na Interativa 3226-9490-20 no ar.
19: Valentino, que desconfiança agora é essa de um ministro do STF que está querendo as investigações? Será porque os outros estão de olho nele? Será porque tem dois ministros ali que estão envolvidos com o Vorcaro? Que inversão é essa, meu amigo?
3: Aqui o ouvinte pelo 3226-9490 sobre o ministro do STF, Morgan.
1: Não, pois é, vamos lá. Primeiro, tudo que eu relatei não é uma opinião, não é um posicionamento, são fatos, né? Claro, você imagina que esteja questionando o fato deles estarem se comportando assim. E o fato deles estarem se comportando assim, eu também expliquei no primeiro bloco, na fala do primeiro bloco, que é por conta da proximidade dele com Michel, com o bolsonarismo, em especial com o Michel Bolsonaro, desconfiam, porque desde aquele episódio do Flávio, desconfio que talvez ele tenha uma agenda paralela para beneficiar interesses da doutora Michelle. Esse é um ponto. O segundo ponto é que eu não entendi, não acho que eu não entendi direito a sua mensagem e já me leva a crer que eu não me expressei bem então na primeira vez. Porque eu não entendi o que tipo de inversão, porque o ministro quer investigar. Não é porque ele quer investigar. Aí talvez eu não tenha prestado atenção. Não é porque ele não quer, ele quer investigar e não estão deixando. Né? A dúvida aí é ele colocar em xeque a Polícia Federal e principalmente por...

0: advogada, esposa dele, que me fugiu o nome, e depois o doutor, como chama, me fugiu o nome do Tauauá lá, ô Henrique, o ministro
1: Toffoli.
0: E aí tem uma menção honrosa, né? Que é o doutor Cássio Nunes Marques, com o fenômeno da advocacia mundial, o filho dele recém-formado, que já movimenta bilhões numa carteira, numa banca de advogados, com contratos milionários, apesar de ser recém-formado. Enxergaram mesmo, do mesmo jeito que o Barcelona enxergou o Messi com 16 anos lá no News Old Boys. Né? Mistérios. Mas vamos acompanhar. Agora, que existe uma rede de interesse, o amigo ouvinte, isso é fato. Não sei se é inversão de valor, porque a inversão de valor pareceria que tem um herói lá dentro querendo investigar tudo e salvar o Brasil, e tem outros malvadões querendo atrapalhar. Esse talvez seja o problema de ficar acompanhando muito DC Comics e os super-heróis.
2: Meio-dia 29 é a Viviane de Bassi Moraes, o nome da esposa do Alexandre de Moraes. Isso, Viviane.
0: Perdão, doutora Viviane. Aliás, doutora Viviane e doutor Alexandre devem estar se mordendo de indignação e pensar que fizeram isso das tripas coração para fazer um contrato que acho que é de 20 e tantos milhões, quase 30, né? E doutor Flávio, numa ligação, matou 61.
2: Não era brother, né? Ô, brother.
3: Não era irmão.
2: Meu irmão. Não era irmão. Meio-dia 30, Papo Cabeça na Interativa, junto com Sicoob. 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E a prefeitura, a lei que autoriza a prefeitura de Goiânia a regulamentar a utilização da cessão de direitos de nome em equipamentos e eventos públicos foi sancionada ontem. Entre os espaços que poderão receber a associação de marcas está o futuro complexo esportivo, que será construído na área do antigo Cine Canoeiro, no setor Santa Genoveva. Gestão municipal também avalia aplicar o modelo em iniciativas como o programa Adote uma Praça. Segundo o projeto do vereador Lucas Quitão, a lei autoriza e a autorizativa permite que o município conceda, por meio de licitação, o direito de vincular marcas a equipamentos e espaços públicos mediante contrapartida financeira. Prefeito Sandro Mabel afirmou que a forma de implementação da medida ainda será definida, mas defendeu ampliar como forma de viabilizar parcerias e confirmou interesse em aplicar o modelo também no programa Adote uma Praça. Conforme o texto aprovado, a exploração dos chamados naming rights depende de regulamentação pelo executivo, que ficará responsável por definir critérios da licitação, equipamentos que poderão ser incluídos e as demais regras de aplicação do modelo.
1: Henrique, eu acho que é uma tentativa de auxiliar o executivo na gestão das nossas áreas públicas, né? Eu não me recordo, mas acho que essa lei foi proposta na gestão passada, não, ela não é recente, não, ela foi aprovada agora, mas é uma lei de tempos atrás. Acho que a gente está fazendo uma tentativa de auxiliar o executivo, né, de como manter a cidade, seja as áreas públicas, os parques, as praças. Só para que você tenha ideia, a gente tem milhares de praças, a gente tem mais de 70 parques implantados, a gente tem mais de 200 áreas verdes que podem se tornar parques, isso hoje, na realidade, dentro do cadastro. E isso fica cada vez mais oneroso para o município, né? E todo mundo discutindo a redução dos impostos, da taxa, etc. Eu observo hoje, né, e não só por eu trabalhar no município, mas compreender que o município ele tem que ser muito mais o gestor, o gerente das implementações das políticas públicas do que propriamente dito o executor. E eu acho que ele trazer a sociedade para essa, compartilhar essa responsabilidade, acho que é extremamente interessante. A gente já tem o Adote uma Praça, tem uma série de praças aqui em Goiânia que são adotadas por empresas. Agora a gente tem na nova publicação da lei pessoas físicas, associação que pode ir lá e ter a responsabilidade sobre ela. Acho que é um caminho, acho que a gente tem que maturar só como que a gente vai regulamentar isso para não descaracterizar a história, né? Então, estava até discutindo com a Juliana aqui um pouco antes que aquela área que já tem o seu nome, um exemplo que a gente tem aqui, o Parque Vaca Brava. Bom, você pode colocar o nome da empresa interessada na frente, mas ela vai continuar sendo a empresa X Parque Vaca Brava. Acho que a gente precisa construir ou manter essa história.

0: história da cidade. Então, acho que é só saber agora regulamentar e implementar uma política que eu acho que é uma tentativa de melhora da execução dos serviços públicos do município.
1: Eu acho que eu me sinto particularmente velha quando eu vejo essas coisas acontecendo no mundo. Tem o vídeo do Porta dos Fundos, Naming Rights, que é muito bom. O cara acorda de um coma e de repente tudo tem nome de marca. E é marcas até aleatórias, de acordo com o segmento. E eu fico pensando na questão simbólica da cidade como um lugar de memórias, de patrimônio público, que de repente passa a virar uma grande vitrine. E assim, eu sou publicitária, então eu entendo estrategicamente como isso é importante, bom para que as marcas estejam cada vez mais mencionadas, sendo lembradas. Então, para a marca, para aumento de recall e para força mesmo, para valor dessa marca, é uma estratégia interessante, talvez por um investimento que faça sentido na estratégia de gestão dessa marca. Mas eu não sei se é coisa de ser millennial e estar me sentindo velha, mas a ideia de que a cidade daqui a pouco vira mais do que um shopping, entendeu? Ah, você não tem mais, daqui a pouco, Mutirama, sabe assim? Sim. Estrela Mutirama. Sabe? E o que a gente tem como vínculo com a memória, com o simbólico, com... Vai se perder e vai, talvez. Por esse caminho vai. Não é necessariamente ruim, não. São os desafios, como o Gabriel colocou, que podem ser superados, porque precisa de dinheiro e gestão. Mas eu me sinto, causa-me algum estranhamento, uma cidade que é uma vitrine.
2: Meio-dia e 35, Papo Cabeça, aqui pelos 94.9, junto com MapCloud e Sete Canhoto Digital. 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O ex-governador de Mato Grosso, Mauro Mendes, do União Brasil, é o principal alvo de uma operação da PF deflagrada hoje, que investiga um suposto esquema de desvio de mais de 308 milhões de reais em um acordo firmado entre o governo do estado e uma empresa de telefonia. Em nota, a Procuradoria-Geral do Estado informou que confia nas investigações da PF e irá contribuir com tudo que for requerido. Ao todo, são cumpridos 25 mandados de busca e apreensão nos estados do Mato Grosso, São Paulo, Rondônia e Ceará. Entre os alvos também estão o deputado federal Fábio Garcia, também do União Brasil, indicado a vice na chapa para a reeleição do governador Otaviano Pivetta, o desembargador Ricardo Almeida e o conselheiro do CNJ, Ulisses Rabaneda. Em nota, a defesa de Rabaneda afirmou que os fatos apurados decorrem exclusivamente da atuação como advogado em período anterior ao ingresso ao CNJ. As ordens foram expedidas pelo Supremo Tribunal Federal, que também autorizou um bloqueio e a indisponibilidade de bens de até 316 milhões de reais, além da quebra dos sigilos bancário e fiscal dos investigados. Agora meio-dia e 36. Seguimos com Papo Cabeça. Pedido atendido pela prefeitura, ouvinte no ar.
3: Boa tarde a todos, pessoal. Eu fiz um pedido aqui para a prefeitura na rádio aqui e foi atendido. Queria agradecer a prefeitura aí por ter colocado uma rótula ali na Joaquim Teófilo com a 1º de maio, setor Centro-Oeste. João Paulo.
2: Um abraço, obrigado, João Paulo. Tem mais ouvinte?
4: Tem algumas coisas que eu não entendo. A Rede Globo e Globo News falaram, a CNN falou, o Grupo UOL falou, a Folha de São Paulo falou que o caso Master e o roubo do INSS é do Bolsonaro. E eu não sei por que vocês estão preocupados aí com o André Mendonça fazendo as investigações e tocando pra frente. Eu não entendo aí. Vamos deixar pegar esses bolsonaristas tudo aí. Aqui é o Wids.
2: Obrigado, Wids.
0: Não, eu só quero comentar sobre o pedido atendido do João Paulo e aproveitar para mandar um abraço pro gerente de operacional lá da Sete, o Juan Baleiro, que trabalha diuturnamente para fazer essas faixas, para colocar como é que chama? Rotatórias, etc. Parabéns pelo trabalho aí, meu amigo.
2: Meio-dia 38, 3226-9490, daqui a pouco mais participação dos nossos ouvintes. E vai lá, Morgan.
5: Só uma coisa. Só para dar uma resposta rápida, Wids, a gente não deixou dar a sua mensagem. por não ter resposta, alguma coisa assim. A PGR não quis mesmo. Eu percebi que houve uma decisão editorial coletiva de ignorar o conteúdo da sua mensagem, porque ela é uma provocação boba, infantil. Infantil no sentido de pueril, né? De não se sustentar. Né? Porque primeiro é mentira, né? A CNN, nem a Globo, nem nenhum veículo sério falou isso que você afirmou. Então ela parte de uma premissa ruim, né? Mas... Enfim, por fim, se puder acrescentar alguma coisa, é que esse tipo de postura infantilizada, de tratar coisas que demandam de maturidade, como a política, ela prejudica muita coisa, mas principalmente começa prejudicando a sua tomada de decisões.
2: Meio-dia e 39, papo cabeça, que nem interativa, e o presidente Lula manifestou interesse em fazer ligação ao presidente Donald Trump após a escalada da crise diplomática entre os dois países. O contato entre os líderes, contudo, conforme apurou reportagem do portal Metrópolis, ainda não tem previsão de data. A declaração foi dada durante a entrevista ao canal Os Três Elementos, na quarta-feira. Contexto da ligação, contudo, não citou os ruídos com a nação norte-americana, mas o desejo em contatar grandes potências para tratar das guerras em curso no mundo. O presidente também externou interesse de conversar com o chefe da Casa Branca durante reunião com lideranças da Federação PSOL Rede no Palácio da Alvorada nesta quarta-feira. Em determinado momento da conversa, que durou cerca de uma hora, Lula falou sobre a conjuntura internacional, em especial a guerra da Ucrânia, e defendeu que Trump, Putin e Xi podem chegar a uma solução para o fim do conflito. Foi nesse momento que o petista mencionou que falaria com o líder norte-americano para discutir a necessidade de reunir o Conselho de Segurança. Para interlocutores do Palácio, consultados pelo portal Metrópolis, sob reserva, uma ligação entre Lula e Trump não está descartada, seja para discutir o atual contexto geopolítico, seja para tratar a crise diplomática entre Brasília e Washington. O contato entre eles é visto como uma possibilidade, mas não está até o momento sendo articulado para que aconteça.
1: Vespeiro, né? Complexo ali, porque a gente tem visto a suspensão do visto da diplomata, a gente tem visto o que eles estão fazendo, né? E a gente tem que zelar pelo nosso processo eleitoral aqui. Então eu acho que, claro, tem tarifa rolando, tem guerra rolando, tem. Mas talvez a maior preocupação seja interferência nas nossas eleições. Sim. Porque eles sabem operar a máquina de fake news como ninguém, e eles têm mais tecnologia e... Enfim, eles meio que inventaram tudo isso, né? Então, é uma preocupação muito pertinente. Agora, é vespeiro. Porque ali, do lado de lá é tudo muito imprevisível. Embora o Brasil sempre tenha uma tradição, tenha uma tradição diplomática e tal, ali não tem conversa, ali não. O parâmetro é outro, é infantil, não no sentido do pueril, como o comentário anterior do Morgantini. É birrento, é desesperador pensar que é o poder que aquele pessoal tem, né? Mas enfim, desespero.
0: Mas eu acho que todo mundo já sabia disso, porque já foi falado. O Trump já tinha falado isso, o Milei já tinha falado. O próprio ontem, em relações internacionais, ministro da Argentina, deixou muito bem claro. Nós estamos querendo que o Brasil... ensino direito, né? Que é uma nova perspectiva. Então é muito claro, eu acho que assim, é só saber tatear, sabe? Eu acho que a questão do governo e do Brasil é tatear como que vai passar por esse momento, porque é o momento e vai passar.
2: Papo cabeça na interativa, e daqui a pouco Goiás entra em alerta para vendaval. Ventos com velocidade entre 40 e 60 quilômetros por hora devem atingir 54 municípios goianos devido à frente fria que avança sobre o país, favorecida pelo chamado ciclone bomba.
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0: De volta com Papo Cabeça, Goiás entra em alerta para um vendaval a partir de hoje até sábado, conforme aviso de perigo potencial emitido pelo INMET. Alerta prevê ventos com velocidade entre 40 e 60 km por hora que devem atingir 54 municípios das regiões sul, sudeste e sudoeste do estado. A coordenadora do INMET em Goiás, Elizabeth Alves Ferreira, afirmou que as rajadas de vento estão ligadas diretamente a uma frente fria que avança sobre o país e relacionadas indiretamente ao fenômeno denominado de ciclone bomba que deve atingir o sul brasileiro. Pois é, esse ciclone extratropical em rápida intensificação vai provocar temporais e ventos fortes no sul do Brasil. A partir de hoje, os maiores impactos são esperados no sul, mas devem alcançar áreas do sudeste aqui também, como eu disse, do centro-oeste, especialmente sul, sudeste e sudoeste de Goiás. As rajadas de vento podem passar dos 100 km por hora em alguns tempos. O ciclone deve se organizar sobre o Oceano Atlântico, perto da costa do Rio Grande do Sul. Mesmo sem passar diretamente sobre o continente, a circulação do sistema e a frente fria ligada a ele vão espalhar nuvens carregadas, chuva forte e ventania por vários estados. Caso a pressão no centro do sistema caia de forma muito acentuada, em menos de 24 horas, ele poderá ser classificado como ciclone bomba.
1: Amo os nomes de meteorologia, anticiclone tropical, não sei o quê. Mas eu tenho pergunta pro Gabriel, você já sabe que qualquer coisa de clima, ele é minha referência, né? Fez biologia pra isso, pra responder pergunta. Mas é sério, o que a gente faz nessa situação? Como é que a gente se protege, além de fechar a janela, porque vai ser um poeirão horroroso, né?
2: Bom, aqui em Goiás especificamente, a gente vai ter ventos menos de 70 quilômetros, então você não vai ter tempestades, o que é o contrário, como você ponderou no sul, que eventos acima de 70 km por hora já são considerados tempestades. Agora, as cidades não estão adaptadas e a gente viu a região sul, sudeste, sudoeste do estado, que não são adaptadas. Então, a sugestão é que você se abrigue num local adequado, tome bastante cuidado, não fique em lugar aberto. Existe o risco com esses ventos aqui em Goiás de até 60 quilômetros, de ter galhada caindo, de ter árvores caindo, isso pode cair em cima das linhas de transmissão, da choque. Então, a ideia é que você possa, no momento que está passando, está tendo essa ventania, você procura um lugar confortável para que você possa ficar protegido. Diante disso, é uma discussão que a gente está fazendo agora, sabe, Henrique? Como adaptar as cidades frente a essas mudanças climáticas. Eu te falo não só das árvores, mas eu falo da própria construção. Vários tipos de construções que a gente tem hoje, porque historicamente o Brasil nunca teve deslocamento de ar nesse contexto, que você não vê nos Estados Unidos, porque lá já tem um histórico de ciclones e etc,
0: de furacões,
2: de tornados e etc. Acho que a gente vai ter que começar a pensar enquanto política pública, como que a gente vai trabalhar as cidades, porque a compreensão é que isso fica de forma mais recorrente, esses ventos, ventanias, tempestades, etc.
0: Meio-dia e 51, Papo Cabeça, um oferecimento Prime Medical Center, referência em saúde sexual masculina. 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Participação do Igor Queiroz aqui pelo WhatsApp, dizendo o seguinte: o que me chateia sobre a questão das praças adotadas por empresas é que nenhuma proposta de nenhum governo é acompanhada por desoneração parcial ou integral de algum imposto. Praças e pedágios e todo tipo de desoneração para o Estado não se torna uma desoneração para o cidadão. Frustrante, no final das contas, pagamos duas vezes em pedágios, por exemplo, e na construção da estrada. Igor Queiroz, aqui pelo 3226-9490. Aqui tem mais ouvinte participando. Tem ouvinte reclamando aqui. Na verdade, aqui tem um ouvinte, o Eduardo Henrique, fala o seguinte: vejo com certa temeridade quando batemos em ministros do Supremo, em membros dos tribunais superiores ou no parlamento, questionando a lisura, como o Morgantini, que cumprimentei há pouco tempo em Anápolis, na posse do novo presidente da Codeco, fez há pouco. Não que ele esteja errado ou que não possam ser criticados ou investigados. Devem, mas a necessidade de sempre lembrarmos diferença entre a instituição e a sua importância em relação aos membros que às vezes não possuem a idoneidade necessária. Há muita dificuldade de discernimento por parte de nossa população em entender a diferença entre o ente e a pessoa, como estamos cansados de ver contra o STF. Abraço, Eduardo Henrique, aqui pelo 32269490. Morgan, quer comentar aqui a mensagem do Eduardo?
3: Eu quero, porque ele faz uma reflexão importantíssima, porque é a mesma coisa de ter aquela máxima que o pessoal fala, cara, tinha que fechar a Câmara Municipal, a Câmara não serve para nada. Sabe, quando você não gosta de um vereador, ou mesmo que você não goste de uma legislatura inteira, você quer destruir um poder constituído, um poder que é um dos pilares do processo democrático. Né? Quando você, por outro lado, sei lá, você não gostar do veículo de comunicação, é interativo, tinha que fechar. Agora tinha que fechar. Não funciona assim. Então, assim, se eu bem entendi a análise dele, é essa. Né? As pessoas querem encerrar a Suprema Corte. Né? O STF tem que acabar. Porque não gosta de um ministro, não gosta de um ou de outro, ou de vários. Né? Mas, por outro lado, e aí não dando o Eduardo, não dando razão a quem fale isso, mas talvez tentando compreender. Essas casas, essas instituições, elas são feitas por pessoas, né? Então, assim, se avacalharem, se esculhambarem num nível tão grande, assim, a ponto de parecer irreversível, é natural que você fale, não, o STF é uma porcaria, a Câmara de tal lugar, não serve para nada. Isso tem muito a ver com a análise que se faz sobre a classe política, sabe? Existe uma demonização que tornou-se muito incandescente de 2012, 13 para cá. Se você é político, você não presta. Se você quer ser político, você quer ser ladrão. E isso teve um momento de auge, de pico, nas eleições de 2016, quando o Brasil elegeu o maior número de não políticos, de estreantes. O jeito que era nada, falou, não, você não é político, não. Ah, então voto em você. Um bocado de vereador e prefeito ganhou nessa eleição no Brasil inteiro com esse mote. Eu não sou da política, não sou nada, eu sou empresário, eu sou não sei o que, resolvi entrar na política. Porque tinha essa ideia. Aí, quando a gente faz uma afirmação como essa, parece que a gente está falando assim, ah não, política é anjo, não é uma vítima. Não. Eles dão o tempo todo motivos para serem questionados, atacados, criticados e para a gente realmente perder a expectativa em muitos deles. Mas se você entender que político tem que acabar, qual é a sua próxima solução? Então, acabamos com política. Qual que é a próxima? Porque a próxima solução, amigo, é a anarquia, a selvageria da anarquia. É ver quem tem um cacetete maior, eu falo assim, quem tem o pau maior, mas aí ia ficar um negócio meio esquisito, ia virar até meme aqui. Mas quer ver quem tem, pega um pedaço de pau na rua e fala, aquele que bater mais na cabeça do outro ganha. Porque não vai ter regra, não vai ter lei, não vai ter parâmetro. Quer dizer, o debate tem que ser feito na esfera política e por representantes. Né? É o que nos dá um mínimo de lógica. Mas eu repito, entendo que você fala de separar as pessoas das instituições, mas se as instituições caírem todas numa grande zorra, fica difícil, né? Fica cada vez mais difícil sustentar essa proteção.
4: Henrique, só respondendo o outro ouvinte que fez uma crítica sobre não desonerar quem, por exemplo, não adote uma praça. Quando a gente criou a lei do adote a praça lá atrás, a gente discutiu no Código Tributário do município o IPTU verde. A gente conseguiu aprovar o IPTU verde e as escalas de ações que você precisa ver. Infelizmente, para nossa tristeza, o então prefeito à época, né, a gestão do Rogério Cruz, que na minha compreensão é o pior prefeito recente da história de Goiânia, ele vetou o projeto. Né? Então, isso já tinha. A gente tinha uma série de práticas sustentáveis, ouvinte, né? Seja de energia solar, de calçada permeável, de jardim de chuva, de adote uma praça, que ele ia poder chegar até 30% de desconto do seu IPTU, sendo você pessoa jurídica ou pessoa física, independente da prática utilizar. Conseguimos aprovar isso na Câmara Municipal, que foi uma vitória, mas entretanto foi vetado pelo prefeito à época. Então acho que, entende? Quando a gente cria uma política dessa, a gente também cria um sistema de incentivos. O problema é que muitas vezes algumas pessoas são levadas a ser prefeito sem ter condições mínimas de pensar no futuro da cidade.
0: 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Sicoob, estudante pede bolsa do ProUni porque mãe movimentou dinheiro em plataforma de aposta. De acordo com a faculdade, há uma grande entrada de valores de forma constante vinculadas a jogos virtuais de apostas nos documentos entregues pelo candidato e que, por lei, prêmios são considerados renda. Após quase 3 anos estudando para conseguir realizar o sonho de ir para a faculdade, começar o curso de psicologia, o estudante estava finalmente a poucos passos. Ele se chama Eduardo dos Santos. Com sua nota do Enem, foi pré-selecionado para o programa ProUni, poderia estudar com bolsa integral. Programa Universidade para Todos é iniciativa do governo federal, que oferece bolsas integrais e parciais em instituições de ensino particulares. A sua bolsa foi negada. A justificativa foi que a renda superava o aceito pelo ProUni, algo que viria de movimentações financeiras recorrentes envolvendo um parente próximo. Só que, segundo o estudante, não se trata de renda. Todos os depósitos e saques são relacionados a plataformas de jogos online.
1: O tipo de problema que a gente não tinha, né? Há pouco tempo atrás. Então, o prêmio do ProUni, né? Que é uma política muito acertada, que é de fato muito interessante e tem benefícios assim incríveis. Mas aí, jogo é renda? Essa é a discussão, né? Se jogo é, vou falar doença, mas não deve ser o termo mais adequado, né? É um tipo de dependência. Sabe-se também se essa mãe é muito complicado. Agora também é um indicador, tá tendo altas movimentações financeiras, então ele não é enquadrado em baixa renda. É o tipo de problema que a gente não tinha, que você me dá uma pauta com 1 minuto pra gente comentar de novo. Mas eu acho que a gente tem que voltar a pensar. Tem coisas, muitas coisas acontecendo que a gente tá vendo pela primeira vez. Então, qualquer comentário aqui sem a devida reflexão a respeito, que não dá pra fazer em 30 segundos.
0: Juliana Normando, muito obrigado, professora Juliana Normando, Gabriel Tenali, Henrique Morgantini, valeu, gente.
1: Tchau, tchau, gente, até semana que vem.
2: Tchau, tchau, gente, obrigado.
0: Tchau, queridaço.
3: Um abraço aos meninos aí, nós voltamos amanhã com eu, Henrique Augusto e grande elenco.
0: É
3: tchau.
0: Isso aí, a partir do meio-dia amanhã, sexta-feira. Papo Cabeça, direção da live do Alex Almeida, edição das mensagens de áudio, Adriano Rosa.
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0: da Olivia Rodrigo. A música mais pop dessa tarde. Número 2 para BTS com Swim. Bruno Mars chegou na terceira com I Just Might, do álbum The Romantic, do Bruninho Mars. E Benson Boone, Mystical Magical, a nossa top 4. Deixando mais uma edição do Top 10.
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0: 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Tem mais Top 10 a partir das 10 da noite na apresentação do Thiago Santé. Eu sou Henrique Augusto, volto no teu rádio amanhã, meio-dia, em mais um Papo Cabeça. Vem aí, Frozen Gabs e o Super Play. Eu deixo contigo a nossa cerejinha do bolo com ele, rei do pop, Michael Jackson, Bad.
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1: Muito boa tarde pra todo mundo sintonizado aqui nos 949 FM. E aí, como é que a gente tá hoje?

Candyland 2026 e Super Kit da Bioestratos, então vem comigo. Não esquece de me seguir lá no Instagram, @FrozenGabs, e aproveita pra seguir também o @InterativeFM, que todo dia rola conteúdo novo por lá. E lembrando, meus cinéfilos,

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1: Calvin Harris e Ellie Goulding, I Need Your Love. No Super Play, a gente ouviu também clássicos, vocês adoram essa. 1984, Alphaville, Big in Japan. E teve também som do Ed Sheeran, Shivers.

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0: Meu Deus! Super Play! Linkin Park Faint no Super Play. A gente ouviu 50 Cent e Neo, Baby By Me. E Justin Bieber e Daniel Caesar Peaches. Continua aqui esperando seu pedido pipocar no meu WhatsApp. Lembrando que hoje tá valendo par de ingressos pro Happyland. Últimos dias de Happyland. Agora, nessa temporada de 2026. E tá valendo o Super Kit da Bistratos. Gente, vou falar pra vocês. 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Já eu tô de volta com mais Super Play. 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
1: Oi, é Frozen Gabs, eu sou a Gisele. Pode tocar Ainda Gosto Dela do Skank. Na hora, Gigi. Tá aí, Skank Negra ali, Ainda Gosto Dela.

0: Não.
1: Opa, gente, que minha vinheta aqui, ó. Agora sim.
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1: Oi, eu sou o John Lennon de Aparecida de Goiânia. Toca Nickelback, How You Remind.

0: lá de 2016. Eu acho que essa é do Anti, não é, gente? Daquele álbum Anti da Rihanna. Que é o melhor álbum da carreira dela. É o melhor da carreira dela. E também a gata parou de fazer álbum depois disso. Então, ficou elas por elas, né? Vem participar do Super Play, WhatsApp liberado pra você pedir seu som e concorrer a par de ingressos do Happy Land e Super Kit da Bio Extrato. 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
0: É isso, galera, chegou o momento mais aguardado da semana pelos meus ouvintes cinéfilos. Vou lançar a sinopse e palpites aqui no nosso WhatsApp 32269490. Lembrando que só vale palpite escrito, porque eu não consigo ouvir áudios, chegam muitos palpites. E eu quero ver se quem vai acertar o filme de hoje, tá level hard. Vamos lá. Quando mudar a aparência não é suficiente, alguém tenta reescrever uma existência inteira. De novo, quando mudar a aparência não é suficiente, alguém tenta reescrever uma existência inteira. Essa tá difícil, vamos ver quem adivinha. Quem adivinhar primeiro leva 4 ingressos do Cinemais pra casa.
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0: clipe é assim 2014 in a nutshell. A gente curtiu também Aiken Beautiful e Titãs Epitáfio. Eu continuo recebendo pedidos aqui no nosso WhatsApp. Você já sabe o número, é só chegar junto. É só mandar aqui áudio até 30 segundos ou mensagem de texto pro Super Play. 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E vocês estão ansiosos para saber, né, sobre o Cineplay? Recebi muitas e muitas, muitos e muitos palpites aqui. E a sinopse de hoje era: quando mudar a aparência não é suficiente, alguém tenta reescrever uma existência inteira. A maioria dos palpites foi a substância. Vocês mandaram bem, mas não era a substância. E algumas pessoas acabaram acertando. O filme de hoje é A Pele que Habito, clássico do Almodóvar. Gente, esse filme é muito perturbador, é maravilhoso, mas não é pra qualquer um, né? Então, se você gosta dessas coisas meio esquisitas, e se você gosta da direção do Almodóvar, assista. E quem levou hoje foi o Charixo, final de telefone 8181. A produção vai entrar em contato, valeu!
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1: Gente, peraí que chegou um pedido in English. Hi, Gabs. Good afternoon. Please play Mother Monster Million Reasons. Beijo, Luiz de Goiânia. Valeu, Luiz. Amei seu request in English. Essa daqui é uma das mais bonitas da Gaga. Vamos lá.

0: Pharrell e Kanye West, American Boy. Na sequência teve som nacional, Lulu Santos Assim Caminha a Humanidade e mais um pedido atendido com sucesso aqui no Frozen Pedidos. Lady Gaga, Million Reasons, trilha sonora do filme A Star Is Born, que ela fez com Bradley Cooper e tal, um remake esse filme. É, como que fala? Não é um remake, é? Tipo, ah, então é um remake. Se não for, vai ficar sendo. Pedidos quase encerrados aqui no Super Play. Corre pra mandar o seu e não ficar de fora dos prêmios de hoje. Tem Bioestratos e tem Happy Land. Super Play, um programa Colégio Anglo, a tradição do ensino, com a força do Grupo Fractal. Já já eu tô de volta. 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

0: aqui nessa sequência. Deixa eu ver o que que teve, gente. Cadê a minha lista de músicas? Ah, porque agora ficou difícil. Imagine Dragons, Believers, e teve Calvin Harris e Disciples, How Deep Is Your Love. Encerrando por aqui os pedidos de hoje. Já eu tô de volta com mais Super Play finalzinho, hein? Então, segura.
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programa Colégio Ângulo, a tradição do ensino com a força do Grupo Fractal. É, galera, foi bom enquanto durou, foi lindo, mas chegou ao fim. Mas calma, que eu tô de volta amanhã às 14h aqui com mais Super Play. Todos os dias, né? Estamos aqui firmes e fortes. 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Vou passar a bola pra Johnny Botelho, agradecendo como sempre todas as participações nesse singelo programa. E é isso. Já avisei os vencedores aqui de quem ganhou os prêmios hoje. Então, se você não recebeu mensagem, não fique triste, porque sua hora vai chegar, tá? Se você continuar participando, uma hora você ganha. Vamos de saideira? Eu amo essa música! B.O.B., Hayley Williams, Airplane.

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0: 2026. Está entrando no ar mais uma edição do nosso Inbox. Com a sua participação sempre pelo 32269490. É o seguinte, você manda mensagem e concorre a prêmios aqui no Inbox Interativa. Ah, mas o que que tem? Pra ver se compensa eu participar. Te falo agora. Tem aqui voucher de R$100 pro Come Quieto. Que tal? Cenzão. E tem também par de ingressos pro Happyland 2026. É só mandar mensagem. Manda mensagem falando o quê? Bom, tem dois caminhos. Primeiro,
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0: Esse aqui ajuda demais, né? Só aqui, cara, informações do trânsito, congestionamento, interdição, acidente, que tiver rolando, manda pra cá. 32269490. Outro jeito de você participar é respondendo a nossa pergunta do dia. Todos os dias eu puxo um assunto aqui pra gente poder conversar. Hoje eu vou falar sobre uma coisa que, na verdade, puxaram esse assunto ontem, né? Nem foi hoje. Cadê? Um ouvinte ontem, durante o programa, mandou uma mensagem. Alguns de vocês ouviram essa mensagem e eu vou repeti-la aqui no Inbox.
2: Oi, Johnny, beleza? Oba. Meu nome é Johnny também, tô aqui no parque fazendo uma caminhada. Deixa eu te falar, eu sugeri uma pergunta do dia aí que eu vejo muito nas redes sociais aí. Eu tenho essa curiosidade de saber. Você montar uma enquete aí. Muitos vídeos saem na internet, no Instagram, que Goiânia tá faltando homem, que não tem homem, que tá sem homem. Eu queria que você fizesse essa enquete aí, aproveitasse a pergunta do dia aí e elaborasse essa enquete aí, valeu?
0: Pronto, vou abraço, elaborar, valeu. Vou elaborar. Na sua opinião, você que já tem um relacionamento, né? O que que atrapalha as pessoas que querem estar no relacionamento começarem um relacionamento? Por que que eu tô dizendo as pessoas que querem? Porque tem muita gente que tá super feliz da vida e a vida tá resolvida na solteirice mesmo, e tá tudo bem. Mas você que quer estar num relacionamento, o que que você acha que tá atrapalhando? Hein? Você mulher, você homem, conta aqui pra mim no 32269490. Por quê? O que que pode atrapalhar uma pessoa a começar um relacionamento? Caso você não seja essa pessoa, que você pode dar o seu pitaco. Agora, se você é essa pessoa, aí sim que eu quero te ouvir. Você tá querendo namorar, mas não encontra ninguém? Por quê? O que que tá acontecendo? O que que houve? Conta aqui pra mim.

0: Informação de trânsito aqui pro Rota de Fuga, que tal, hein? Manda aí pra mim, tá passando onde? Tem congestionamento aí? Acidente? Tomara que não, interdição, Deus o livre, mas se tiver, a gente pode ajudar muitos motoras que estão na rodagem pelas ruas da capital. Mande a sua mensagem pro Rota de Fuga.
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0: Acidente na Avenida T63, aqui próximo aqui a nós, aqui o viaduto da T63 com a 85, já na subida do viaduto sentido Pedro Ludovico, tá bom? Quem passar pela região, atualiza essa informação, que essa mensagem chegou até um pouco antes do inbox. Então, um acidente, mas o trânsito tá bem crocante. De um jeito ou de outro, é bom você ficar atento aqui no viaduto da Avenida T63 com 85, subindo o viaduto no sentido Pedro Ludovico, tá bom? Valeu, Luana! Foi quem mandou essa mensagem pra gente. Hoje, tô querendo saber de você o seguinte. Na sua opinião, o que atrapalha as pessoas a começarem um relacionamento? Se você está no relacionamento, a sua opinião é importante porque você está no relacionamento. Então, você encontrou o antídoto. Se você não está no relacionamento e quer estar no relacionamento, a sua opinião é mais importante ainda, porque eu vou poder entender o seu problema. Se você não está num relacionamento e também não quer estar num relacionamento, fica na sua, tá? Hoje o assunto aqui é realmente o que quer tá. 3226-9490. Fala comigo, quero ouvir a sua mensagem.
2: Olá, Johnny, é o Guilherme de novo, motorista de aplicativo.
0: Fala, Guilherme, de novo.
2: Johnny, A enquete é o seguinte, eu vou falar por mim, por experiência. Às vezes tem mulher que tem um certo patamar de vida. O que impacta, às vezes, na mulher, pra mulher, né? Muitas vezes é mulher. É quando fala que o cara é uma profissão X, igual eu, sou Uber, e mexo com outras coisas na área automotiva, sofre preconceito disso. Mas o cara é batalhador. E tem homem também que às vezes não fica com determinado tipo de mulher por conta que não faz nada e, entre aspas, vai ser uma escora perto. Tem homem que avalia isso também. Não são todos.
0: Tá certo, 3226-9490. Patrícia!
3: Oi, boa tarde. O que eu acho que acontece? A lei da oferta e procura. Tem pouco homem para muita mulher. E o homem, sabendo disso, ele não satisfaz em ficar com uma só, ter um relacionamento sério. Ele quer pegar 3, 4 ao mesmo tempo. Para ele é mais fácil. Não tem nada sério, não precisa fazer nada com ninguém, fica ali na dele e cada hora tá com uma. E é isso. Falta seriedade nos homens.
0: Mas aí você acha que ele mente pra essas umas? Você acha que como é que funciona? Porque cada hora ele tá com uma. Então essa uma tá com ele. Mas aí você acha que ele tá prometendo e não tá cumprindo? Ou tá todo mundo se resolvendo nessa de não vamos ter nada sério agora. Precisa conversar.
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0: essa pergunta de hoje. Tô querendo saber de você, o que que tem atrapalhado, se é que tem algo atrapalhando, as pessoas começarem relacionamentos. Ontem um ouvinte pediu pra eu perguntar isso, porque segundo ele a mulherada reclama e tal, mas ninguém quer nada com nada. Quando acha um cara legal, elas chamam de amigo, aquela coisa. Então eu tô querendo entender de você mulher, de você homem, que querem ter um relacionamento, o que que acontece? O que que tá errado? Vou ajudar, sim. Oi.
1: Fala, Johnny. Boa tarde.
0: Você tossiu ou espirrou?
1: Fala, Johnny.
0: Fala de novo.
1: Fala, Johnny. Boa tarde. Boa tarde a todos os ouvintes. Cara, a situação hoje para o relacionamento é complicado, mas o pior de tudo é que nós mesmos complicamos a situação.
0: Isso, né?
1: Meu caso mesmo. Eu sou muito detalhista e isso dificulta muito no relacionamento. Esse é o meu grande problema, ser detalhista demais.
0: Eu tô interessado aqui, Gil. Detalhista como? Que tipo de detalhe é determinante pra você? Você fala assim, cara, eu sei que é um detalhe, mas isso aqui pra mim não passa. Isso aqui não tem jeito. Isso aqui, nossa, perdi a graça. Que só pra gente saber. 3226-9490, oi!
2: Oi, Interativa, boa tarde, Simone.
0: Boa. Oi, Simone.
2: Então, eu acredito que tanto falta homem como falta mulher. No geral, as reclamações de amigos e amigas aí. E falta também interesse de compromisso, né? O povo fala que quer, mas na hora do H mesmo ninguém quer assumir nada. Homens querem dividir conta, homens querem que mulheres paguem contas e assim por diante, sozinhas, né? E a mulher, ela quer ser muito independente. E aí ela fica naquela que o homem tá só por interesse também. E eu acho que aí começa já errado, né?
0: Essa história do tá comigo só por interesse é muito engraçada, né? Porque assim, cara, vamos fazer uma reflexão. Eu e você aí do outro lado, meu amigo. O que que a gente tem, assim, de tanto, né? Que as pessoas, nossa, tá comigo só por interesse. Não é assim. A gente precisa fazer essa autoanálise também, né? Porque aí eu conheço caras que ficam com o pé atrás sempre. Não, tá só, é interesseira. Interesseira no quê, meu brother? Hein, meu amorzinho? Não. Faz isso não.
3: Fala, Johnny. Boa tarde, tranquilo?
0: Boa tarde.
3: Aqui é o Lucas. Cara, sobre essa pergunta aí do ouvinte aí, as mulheres elevaram o padrão, né? Estão se cuidando esteticamente, né? Hoje em dia você vê, todo mundo hoje é bonito, né? E às vezes é isso, procura outra pessoa que se cuida da mesma forma, que treina também, que tem um físico também do jeito que ela mantém o físico dela, tanto homem quanto mulher. E eu acredito que hoje em dia o relacionamento se baseia também nisso, aquela história de ler um livro na biblioteca, encontrar o amor de sua vida. Eu acredito que hoje em dia não existe mais.
0: Não, mas aí você também resumiu só a beleza física. Não, e nós, feios, vamos fazer o quê? Porque eu sou feio e pobre, caso não tenha ficado claro nesse bloco, né? Não tem condições uma pessoa estar comigo só por interesse, que eu tô pagando a parcela 36,60 no meu carro. Quer dizer, é uma pessoa comum, não tem, isso aí não tem como. Agora, também basear só na beleza, mas tem que se cuidar, tem que ser bonito. Concordo com você, pessoas têm que se cuidar mesmo, cuidar da saúde e tal. Mas não sei se é só isso aí também, mas tô adorando essa discussão, ô Lucas, tô curtindo aqui, quero mais participações aqui no 3226-9490. Agora tem o Sublime, Santeria.

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0: 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Como é que tá o trânsito em Goiânia, hein?
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0: BR-153 já daquele jeitinho, né? Já caminhando pra ficar crocante, principalmente no trecho ali entre o Serra Dourada e o Jardim Botânico. A Avenida T63 também tá complicadinha e a quarta radial indo e voltando, pra quem tá saindo do Isidória, indo pra Laudelino Gomes ou o contrário, não tá legal também não, tá? E aí na sua região, o que que tá rolando? Congestionamento? Acidente? Deus ajude que não, né? Interdição? 32269490 pra você participar deste programa que tem um oferecimento de Colégio Fractal e Fractal Kids, escolas com certificação Cambridge. 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Vamos falar de relacionamento? O que que tá atrapalhando, hein? Que ontem um ouvinte falou, eu quero namorar, mas tá difícil demais, não sei o que, tá, mulherzada não quer nada com nada. E aí eu sei que tem muita mulher também reclamando, nossa, tá difícil, que, né? O que que tá acontecendo, gente? Vamos resolver esse problema hoje? Até umas 6:30 ali, ver se a gente resolve, todo mundo já que quiser, já vai estar namorando amanhã.
2: E aí, Johnny?
0: Tudo bem?
2: Difícil essa pergunta hoje. Porém, é muito fácil, às vezes, jogar a culpa no homem ou jogar a culpa na mulher, né? Só que para um relacionamento dar certo, ambos têm que estar dispostos, principalmente a ceder, abrir mão ao diálogo. Porque muitas vezes o que acontece é que cada um quer ter um relacionamento, quer estar junto, porém cada um não quer abrir mão de nada, quer seguir sua vida como era antigamente, né? Aí o trem aperta.
0: Boa! Porque às vezes não é nem abrir mão de alguma coisa, né? Às vezes é mudar um pouco a rota, o que é normal com qualquer grande mudança que você tem na sua vida, né? Você imagina, você muda de trabalho, é uma grande mudança. Você muda de endereço, é uma grande mudança. Você começa um relacionamento, é óbvio que algumas coisas serão diferentes, né? Agora, tem que estar com a cabeça que tá mudando pra melhor. Quase sempre é.
3: Oi, Johnny. Oi. Tô dando a enquete aí, ó. O que que tá acontecendo? É porque os homens de hoje em dia, eles são princesos, entendeu?
0: Como assim? Não.
3: Eles querem dividir a conta. Eles querem ser sensíveis, eles querem ficar emburrado, eles querem se sentir, ai meu Deus do céu, você me magoou. Tá desse jeito, cara. Eu tô saindo do relacionamento por causa disso. O cara é princeso. Meu pneu furou, eu fui trocar o pneu, você acredita? E o cara sentou. Tá lascado, né?
0: Eles querem ser sensíveis. Eu me considero um cara sensível. Acho que seja um grande defeito, mas eu peguei aí. Segundo essa moça que mandou a mensagem, que é a... Não sei se eu posso falar seu nome. Ela disse que o pneu dela furou e esse rapaz falou pra ela acionar o seguro pra ir trocar o pneu, que ele não ia mexer com o negócio de pneu, não. Então faltou uma gentileza ali. Deixa eu ver quem mais tá participando por aqui. 32269490. Deixa eu encontrar alguém que tem foto de casal. A pessoa que tem foto de casal no WhatsApp tem sempre algo interessante a dizer. Aqui, ó.
4: Fala, Dionizeira, meu tudo top bem? Das galáxias. Que é o Lucas, no motorista de aplicativo.
0: Fala aí, Lucas.
4: É o seguinte, cara, pra mim, que sou casado com a minha esposa, muito bem casado, estamos juntos desde o primeiro sorriso.
0: Tô falando.
4: Seguinte, eu acho que o principal impedimento pras pessoas é que elas se acham demais. Então, às vezes, a pessoa tá exigindo uma coisa que ela não entrega, entendeu?
0: Sim,
4: então, assim,
0: meninas,
4: as pessoas têm que parar de atribuir esse valor muito alto nelas mesmas e exigir uma coisa exorbitante dos outros. Então, começa por aí. Se a pessoa vê realmente a forma como ela é e o que ela merece, ela consegue um relacionamento.
0: Não só o que ela merece, ela merece o que ela quiser, mas o que ela precisa fazer ou ser pra conquistar aquilo que ela merece. Eu acho que vai por aí. É o famoso, Lucas. Tem que baixar a bola um pouco, às vezes.
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0: pro nosso Rota de Fuga. Vamos dar uma força pra galera que tá no trânsito de Goiânia.
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0: Rota de Fuga com mensagem de áudio é sempre melhor. Fala aí, Vitor.
2: Hello, Mr. Jonas.
0: Tudo bem?
2: Seguinte, hein? Marginal, Botafogo, daquele modelo, viu? Sentido flamboyante.
0: Todo dia isso agora.
2: E aqui nessa redondeza aqui do Pedro Ludovico, que é a Avenida Circular aqui, o pau tá quebrando, viu? Não vem pra aqui, não. Aí o pau tá quebrando.
0: Aí é direto. O Sanderson também mandou mensagem aqui, ô Vitor, complementando a sua informação, que a Marginal tá crocante no sentido Pedro Ludovico mesmo. A fila tá chegando já na Avenida Independência. Meu Deus do céu. Ah, não era pra andar mais rápido ali, pra chegar mais rápido? Ah, 3226-9490, vem participar comigo, manda aí a sua mensagem. Ó, não adianta agora, né, o negócio do trânsito é assim mesmo, tem que ter paciência, pelo menos você tá ouvindo a interativa, tem música boa, tem participação também. Hoje estamos falando de relacionamento, pra quem quer começar um relacionamento, o que que atrapalha? Hein, você olhando de fora, você que já está num relacionamento, o que que você acha que atrapalha as pessoas que querem namorar, né, e tal? O que que tá atrapalhando esse povo a alcançar o sonho do relacionamento próprio? Diz aí.
3: Boa tarde, Johnny Thomas aqui. É, outra questão também, a galera tá falando aí muito de dinheiro, né, mas a parceria mesmo em si, né, dentro de casa, a parceria enquanto casal, de não falo nem de dividir as coisas, que o pessoal tá falando muito dessa questão de grana aí, mas eu falo da reciprocidade mesmo, da empatia, de fazer as coisas junto, dos dois fazer, lavar vazia, casa, essas coisas assim, é pros dois, não
0: parceria,
3: é só pra...
0: Parceria total, né? Eu acho interessante esse trem de dividir as contas. Em casa, assim, não é um negócio que eu sigo assim, de dividir certinho, passa a régua, passa metade, então você vai trabalhando ali, o dinheiro é de todo mundo e todo mundo vai pagando tudo e é assim que funciona. Pra muita gente eu sei que assim funciona também, pra outras pessoas não, tem que estar tudo certinho ali, né? Ó, vou aqui, depois tu me repassa esses 150 aqui, que eu passei 300 lá pra Neide ontem.
4: Boa tarde, noite, Johnny. Olha, essa questão aí é complicada, mas eu vou dar meu pitaco aqui. Eu acho que alguns homens estão deixando as mulheres se sentir como elas lutaram tanto pra ser, igual ao homem, né? Pagar tudo, ou então a metade, ou então trocar um pneu, ou então, sei lá, qualquer coisa. Alguns homens estão deixando elas se sentir como elas queriam. E elas não estão aceitando também, né?
0: Misericórdia, seu Francisco. Misericórdia. Lembrei do Caetano Veloso. Misericórdia, seu Francisco. Uma mulher nunca lutou pra ser igual ao homem. Ô, seu Francisco. Como é que nós vamos fazer? Queria estar na Marginal agora. Boa

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0: tá indo pro Hélio. Final do fone do Hélio é o 6458. Alô, Hélio, 6458. Se deu bem. Tenho 100 reais pro Come Quieto. Quem leva? Andréia. Final do telefone da Andréia é o 6233. Andréia, 6233, tá levando 100 reais pro Come Quieto. Que beleza, hein?
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0: de ativação IN3351 e concorra a vários prêmios. 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Muito obrigado por ouvir, por participar e porque você vai voltar amanhã também às 5 da tarde. Não vai?
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1: Baby, let's go!
0: Let's go, Crazy People! A partir de agora é daquele jeitinho combinado de toda noite. Uma hora direto, sem intervalos comerciais, muita música boa, mas pra ficar perfeito tem que ser a sua música tocando aqui. O que você tá afim de ouvir nessa noite de quinta-feira, véspera de sexta, um dia tão especial na nossa semana? Manda um áudio aí pedindo o seu som, você vai concorrer a par de ingressos dos Cinemais também, que tá só coisa boa, né?
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0: Ativa, uma hora direto sem intervalos. Você participa pelo 32269490, pede o seu som e concorre a par de ingressos pro Cinemais. Você vai ver o vídeo do. O vídeo, ó, o filme do Homem-Aranha? Se ganhar, que filme que você vai ver? Só pra eu te conhecer. Fala comigo aqui também, pede sua música.
1: Fala, Johnny, boa noite, boa semana aí pra todos da Interativa. Toca aí pra nós, sonhando, Mr. Jim,
0: tamo muito, junto. Muito gosto. 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Uma das minhas músicas favoritas na vida.

0: que passo pra daqui a pouco o Classic aqui. Você ia falar uma frase tão lá ele que, meu Deus, mas vou liberar o estúdio pra daqui a pouco o Santa entrar e apresentar o Classic Hits aqui da Interativa, tá bom? Antes de ir embora, vou fazer duas coisas. Uma que eu preciso te entregar aí o par de ingressos dos cinemais, né? Pra pessoa que tá levando. Outra que eu quero atender mais um pedido também antes de me despedir. Então vamos fazer o seguinte, quem tá levando par de ingressos para o Cinemais é o Samuel. Alô, Samuca! Final do telefone dele é o 9105. Alô, Samuca 9105. Samuel tá levando par de ingressos pro Cinemais. Parabéns! Agora tem pedido.
1: Fala, Chuchu, beleza? Opa. Ângelo Guapó, Brasil, mundo. Chuchu, oh, manda uma das antigas pra mim aí. Geração anos 90. Coaching Krause, Mr. Jones. Nossa.

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2: No ar, nosso Classic Hits de quinta-feira no Dia Internacional do TBT da Nostalgia Oficial e Real. E dia de cinema também, né? Várias estreias, pré-estreias acontecem numa quinta-feira, aliás, pré-estreia na quarta e estreia na quinta. Bora pro cinema, pessoal. 3226-9490 e vamos também pra 97, porque Pink, lançada pro Aerosmith, escolhe aquele significado bem mais profundo e pessoal, né? Para o vocalista Steve, do que a maioria das pessoas imagina. Embora a letra pareça apenas uma lista de metáforas ousadas e sensuais sobre a cor rosa, não é só isso não. Inclusive ele teve algumas revelações aí sobre a sua própria jornada de cura. Vamos ouvir

0: bora, é agora ou nunca.
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0: Os mesmos criadores de Um Maluco no Pedaço, Will Smith, rapaz, cantando em 1998. Esse é o Classic Hits. Espero que você esteja curtindo no nosso quinto nostálgico. É a quinta nostálgica de Internacional da Nostalgia Oficial e Real. Pede o som aí que você quiser também. Se tiver até uma história com essa também que você tá querendo pedir, pode contar essa história. 3226-9490.
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fechando aqui esta edição especial de quinta-feira, quinta-feira mais do que nostálgica, amanhã com um pezinho. Já estamos quase no sexto, né, pessoal? Deu tudo certo aí, venceu, rompeu, isso que importa. Paulo Victor, final do fone 4606. Bora de cinema, meu bom. Partiu cineminha? Na boa? Então tá bom. Vem aí a Voz do Brasil, se liga porque nós estamos ao vivo na internet, é só ir lá que a gente vai teclando, se falando e tocando umas músicas. E na